0: sexual de crianças e adolescentes quando praticados por ministros religiosos ou pessoas que exerçam funções equivalentes.
1: O deputado entende que a posição de liderança espiritual aumenta a gravidade dos delitos por causa da relação de confiança estabelecida com as vítimas e suas famílias. Para Otoni de Paula, é necessário adotar punições mais rigorosas para coibir esse tipo de violência.
0: Dr. Jaziel, do PL do Ceará, celebra o avanço da proposta que reduz a maioridade penal para 16 anos. No entendimento do deputado, a medida atende a um clamor da sociedade que quer o combate à impunidade.
1: De acordo com o Dr. Jaziel, a legislação atual serve de proteção para criminosos que atuam a serviço de facções, valendo-se da menoridade. O parlamentar espera que a matéria avance com urgência na comissão especial e no plenário da Câmara.
2: Meio Ambiente.
0: Chico Alencar, do PSOL do Rio de Janeiro, denuncia ameaças sofridas por moradores da Serra da Chapadinha, na Bahia, que atuam na defesa do meio ambiente. Ele alega que as vítimas enfrentam intimidações relacionadas à especulação imobiliária e à exploração mineral.
1: O parlamentar cobra providências das autoridades para garantir a segurança dos defensores socioambientais e a preservação da área ameaçada. Chico Alencar afirma que vai acompanhar o caso para assegurar a proteção das pessoas envolvidas e dos direitos das comunidades locais.
2: Educação.
0: Proposta regulamenta o uso de uma terapia específica para o acompanhamento de pessoas com autismo. A repórter Sofia Peçanha tem os detalhes da regulamentação que está sendo analisada pelas comissões da Câmara.
3: A Comissão do Trabalho aprovou o projeto que estabelece critérios para a utilização da terapia baseada na análise do comportamento aplicada, conhecida como ABA. A proposta busca regulamentar a atuação de profissionais da saúde e da educação que utilizam a técnica, principalmente no acompanhamento de pessoas com transtorno do espectro autista. O objetivo é desenvolver habilidades de comunicação, socialização e autonomia, garantindo mais segurança e qualidade no atendimento, como afirma a deputada Flávia Moraes, relatora na comissão.
4: E a intenção do projeto é justamente regulamentar, criar critérios, definir nível de qualificação, de capacitação para que os profissionais apliquem essa técnica. Porque, na verdade, no meio disso a gente tem aqueles que não estão preparados e pela falta de conhecimento, de preparo, acaba comprometendo. Ao invés de ajudar, compromete aí a saúde, o desenvolvimento dessa criança, dessa pessoa.
3: A ABA é uma abordagem baseada na ciência do comportamento, que utiliza métodos estruturados e reforço positivo para estimular o aprendizado e a adaptação do paciente. Pelo texto, a terapia poderá ser aplicada por profissionais das áreas de saúde e educação, desde que sejam graduados ou pós-graduados em análise do comportamento aplicada. Segundo a relatora, a definição de critérios mínimos de formação é essencial para evitar atendimentos inadequados e proteger os pacientes.
4: Então, por isso, a necessidade da definição aí, desses critérios, das exigências de escolaridade, formação para esse profissional, para que a gente possa garantir mais segurança nesse tratamento, na aplicação dessa terapia.
3: A proposta também prevê que estagiários e acompanhantes terapêuticos atuem sob supervisão de profissionais qualificados. A expectativa, segundo Flávia Moraes, é ampliar o acesso ao tratamento em todo o país, com mais profissionais capacitados e maior cobertura nos municípios. Para ser aprovado, o projeto que estabelece critérios para a utilização da terapia baseada na análise do comportamento aplicada precisa ser analisado por mais 3 comissões, seguindo agora para a Comissão de Educação. Da Rádio Câmara de Brasília, Sofia Peçanha.
2: Justiça.
1: Adriana Ventura, do Novo de São Paulo, defende decreto legislativo contra medidas federais que regulam as redes. A deputada classifica os normativos do Executivo como censura explícita e tentativa de cerceamento à liberdade de expressão e da imprensa.
0: Adriana Ventura também sugere a votação da proposta que acaba com o foro privilegiado. A parlamentar defende que todos os cidadãos e autoridades respondam sob as mesmas regras da justiça comum.
1: Na opinião de Raymond, do PT do Rio de Janeiro, as denúncias sobre uma suposta operação financeira ilegal envolvendo o filme sobre a biografia de Jair Bolsonaro aumentaram a rejeição à família. Segundo ele, os recursos para o filme seriam de fundo de previdência dos servidores fluminenses.
0: Para Raymond, as acusações configuram crime de evasão de divisas

0: e ato de lesa pátria, agravados pelo envio de relatórios confidenciais do país a autoridades estrangeiras. Ele pede que a Procuradoria-Geral da República adote medidas severas diante desses fatos.
1: Eleições.
2: Bom Gás, do PT do Rio Grande do Sul, questiona a decisão do Tribunal Superior Eleitoral que suspendeu a divulgação de uma pesquisa de opinião sobre a eleição para a presidência da República. O parlamentar menciona que entidades do setor consideram a suspensão inconstitucional.
0: Bom Gás explica que o levantamento abordava a reação popular diante de denúncias de repasses financeiros milionários envolvendo o Banco Master e o filme sobre Jair Bolsonaro. Para ele, as investigações sobre a suposta fraude financeira desgastaram a imagem da oposição.
1: Economia.
2: O prazo de responsabilidade de construtoras por imóveis entregues pode aumentar. É o que prevê projeto em debate no Congresso, como informa o repórter Luiz Cláudio Canuto.
3: O prazo de responsabilidade das empreiteiras por obras entregues pode aumentar, beneficiando os proprietários de imóveis. É o que prevê uma proposta em discussão no Congresso. O texto já foi aprovado pela Câmara e aguarda a votação no Senado. Pelo projeto aprovado até o momento, o Código Civil será alterado de forma a ser ampliado de 5 para 10 anos o prazo máximo em que o empreiteiro é responsável pela segurança e estabilidade das obras. Os prazos de garantia deverão variar conforme o tipo de defeito encontrado na obra e começarão a valer a partir da entrega do imóvel, da conclusão da obra ou da emissão do auto de conclusão, o que ocorrer primeiro. O relator do projeto na Comissão de Constituição e Justiça da Câmara, deputado Toninho Vantcher, do PP do Paraná, propôs diferenciar os vícios e defeitos encontrados a fim de estabelecer prazos de garantia e prescrição diferentes, seguindo o modelo do direito espanhol. O prazo aumenta de 5 para 10 anos para problemas na estrutura ou na fundação que comprometam a segurança da construção. Aumenta de 3 para 5 anos para defeitos em partes da obra ou nas instalações que impeçam o uso do imóvel. E de 1 para 2 anos para defeitos de acabamento, como pintura, pisos e equipamentos instalados. Toninho Vantcher explica o alcance do projeto.
4: Ele vem trazer uma segurança maior para quem compra um imóvel. Você que vai comprar um imóvel, você vai ter uma garantia de 10 anos da estrutura, né, que é aplicada para você construir uma casa. Então, hoje é 5 anos, então você vai ter 10 anos se acontecer algum problema, algum episódio por falha da construção, você tem direito de recorrer e a empresa tem que sanar esse erro. E nós relatamos esse projeto e fizemos realmente um relatório que atende o interesse tanto das construtoras como também daquele que compra o imóvel. Aquele que compra, ele tem que ter certeza que está comprando um imóvel em condições. E para isso ele terá 10 anos para poder reclamar caso ocorra alguma falha construtiva do imóvel.
3: O texto também prevê o direito do proprietário de pedir o cancelamento do contrato dentro do prazo de 1 ano, a partir do início da garantia. Mesmo nesses casos, o empreiteiro continua responsável pelos consertos durante o período de garantia. Por outro lado, a proposta aprovada na Câmara estabelece que a construtora ou o empreiteiro não será responsável se o imóvel não receber manutenção adequada ou forem feitas reformas que mudem a estrutura original da construção. O projeto foi apresentado pelo deputado Celso Russomano, do Republicanos de São Paulo. Para virar lei, precisa ser aprovado pela Câmara e pelo Senado. Da Rádio Câmara de Brasília, Luiz Cláudio Canuto.
1: Relações Exteriores.
0: Jandira Fegali, do PCdoB do Rio de Janeiro, relata os resultados de uma missão nos Estados Unidos para tratar de economia e segurança nacional. A deputada cita a entrega de documentos contrários à imposição de tarifas comerciais contra o Brasil e em defesa da soberania do PIX.
2: Jandira Fegali acrescenta que a comitiva também pediu a investigação de uma suposta lavagem de dinheiro envolvendo empresários e membros da família Bolsonaro. Ela informa que foram apresentadas provas de remessas financeiras irregulares destinadas a um fundo no Texas.
1: Trabalho.
0: A Câmara aprovou proposta que facilita o acesso de garis ao banheiro durante o serviço. O repórter José Carlos Oliveira explica como isso

0: será feito.
1: As comissões da Câmara dos Deputados aprovaram o projeto de lei que garante ao trabalhador que exerce suas atividades ao ar livre o acesso gratuito a banheiros durante o serviço. A medida beneficia, por exemplo, os garis e os jardineiros. A proposta partiu do deputado Gilberto Abramos, do Republicanos de Minas Gerais, e prevê que o empregador cumpra a medida por meio da instalação de banheiros químicos nos locais de trabalho ao ar livre, ou faça parceria com outros empreendimentos que tenham banheiros disponíveis. O texto também garante o acesso desses trabalhadores a banheiros instalados em prédios públicos e privados. O relator na Comissão do Trabalho, o deputado Sérgio Silva, do Republicanos de Pernambuco, regulamentou esse ponto.
2: A legislação brasileira deve criar condições para o trabalho de todos que sejam dignos. Em relação aos estabelecimentos comerciais, como esses estabelecimentos são privados, entendemos que é necessário que o acesso seja condicionado às exigências próprias do estabelecimento, porque a entrada de pessoas traz questões relativas à segurança e à retribuição pelo uso do espaço.
1: O deputado Sérgio Silva explica agora o acesso aos prédios públicos.
2: Quanto aos prédios de órgãos públicos, deve ser observado as condições de acesso ao prédio, como a emissão de identificação, por exemplo. No mais, pretendemos incorporar ao projeto a previsão de que o próprio empregador deva articular na gestão do seu empreendimento forma de assegurar que os trabalhadores tenham acesso às instalações sanitárias.
1: Outra alteração do relator foi garantir a inclusão dessas regras na CLT, Consolidação das Leis do Trabalho. O texto também foi aprovado na Comissão de Constituição e Justiça e segue para análise do Senado, sem necessidade de votação no plenário da Câmara. Da Rádio Câmara de Brasília, José Carlos Oliveira.
3: Transportes.
4: Beto Preto, do PSD do Paraná, informa a criação de uma subcomissão para acompanhar o fim da concessão da Malha Ferroviária Sul, prevista para 2027. Ele acredita que o tema exige ampla discussão diante dos impactos para os municípios atravessados pelos trilhos.
0: Beto Preto defende o debate de alternativas que ampliem a segurança nas passagens de nível e melhorem a convivência entre a operação ferroviária e o trânsito urbano. Ele diz que é preciso construir soluções que atendam tanto à população quanto à logística do transporte ferroviário.
4: Cobalcini, do MDB, defende a concessão de importantes rodovias federais em Santa Catarina como alternativa para acelerar investimentos em infraestrutura. Na visão do deputado, a falta de recursos públicos tem dificultado a execução de obras estratégicas para o Estado.
0: Cobalcini afirma que a duplicação de trechos como as BRs 282, 470 e 153 são fundamentais para melhorar a segurança nas estradas e garantir mais eficiência no escoamento da produção catarinense rumo aos portos da região.
4: Termina agora o jornal Câmara dos Deputados, produzido pela Rádio Câmara, com trabalhos técnicos de Wellington Teles e apresentação de Luciana Vieira e Ana Raquel Macedo. Boa noite.
0: A Voz do Brasil está de volta na segunda-feira. Uma boa noite e um bom fim de semana.
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2: Juventude FM informa a hora certa.
3: 21 horas e 14 minutos.
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1: Juventude FM informa a hora certa.
2: 22:01.
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1: 23 horas e 34 minutos.

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1: 23 horas e 48 minutos.

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1: Juventude FM informa a hora certa.
2: Meia-noite.
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Meia-noite e 7 minutos.

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1: Meia-noite e 22 minutos.

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2: Meia-noite e 33 minutos.

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3: Meia-noite e 48 minutos.

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1: Uma hora e 3 minutos.

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0: Uma hora e 16 minutos.

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1: Uma hora e 29 minutos.

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2: 2 horas e 6 minutos.

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1: 2 horas e 21 minutos.

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2: Atenção, senhores protestantes.

0: Pikachu, manda pra
1: Pikachu. Acertou! Pikachu é negócio pra doido mesmo, né, Zé Peixoto?
0: E pegaram o seu tamanho.

Otávio Moura. Segura essa bandeira, macho doido. 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

0: aqui não é peinha de nada, rapaz. Me dá uma boquinha.
1: Bom, cuidado. Tá na peinha de nada assim é perigoso. Você pode dar uma voltinha e encontrar uma patrulha.
0: E nada não. Quando eu chegar no Gonzagão lá em Exu, eu danço com as meninas de lá.
1: É, as meninas lá são camaradas, dançam bem. Pode ser.
0: E Luiz, como é que é o forró lá em Exu, hein?
1: Aquele pé de serra, rapaz, todo mundo vira bem no forró.
0: Deixa eu comer.
1: Também foi lá que nasceu o forró?
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4: 3 horas e 12 minutos.

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2: 3 horas e 25 minutos.

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1: 3 horas e 39 minutos.

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1: Juventude FM informa a hora certa.
2: 4:02.
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3: 4 horas e 10 minutos.

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1: 4 horas e 25 minutos.

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capitão, tá escuro no salão. 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
1: 4 horas e 41 minutos.

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1: 4 horas e 56 minutos.

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1: Juventude FM informa a hora certa.
2: 5:02.
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1: 5 horas e 15 minutos.

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dele, mas só porque eu falei, repara. Tá um tudo com fumo na cabeça, mas repara. Não é possível. Faz isso não, rapaz. Aqui é choque. Esse aí é avançado de vocês, rock é pra lá. Rapaz, não faça isso não. Eu não quero descunhambar ninguém não. Quer avacalhar minha música, é? Vocês não podem não. Pode gastar o dinheiro que quiser, mas a minha música vai pra frente. Tá certo, Deus tá vendo. Então entrega a Deus. Miserável. Para com isso, rapaz.

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3: São 6 horas e 1 minuto aqui na sua 104.9. Eu sou Abel Costa, vou estar com vocês até as 8 horas aqui no seu programa Tradição Sertaneja. Nessa linda manhã de sábado, convidando você para estar conosco até as 8 da manhã. 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Hoje é sábado, dia 13 de junho de 2026, dia de Santo Antônio!

E tem festa chegando aí, hein? Aproveite, é na Vila Antônio Martins. Vem aí a tradicional novena dia 13, lá na Vila Antônio Martins, conhecida como Suvaco da Cachorra. Olha só a programação, hein? Na novena vai ter tradicional pífano e zabumba o dia inteiro. À noite teremos o nosso tradicional leilão. Contribua com uma prenda, leve muito dinheiro no bolso para arrematar. Anote a sua agenda. O encontro está marcado para dia 13, será na casa da Ruth, lá no Suvaco da Cachorra. Se você não vai, fica de fora dessa, né? Vai! 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E você é o nosso convidado número 1.

Os nossos clássicos sertanejos, até as 8 horas da manhã, mandando muita música boa pra você que gosta do... São clássicos, né? Aqui nós não tocamos músicas, tocamos clássicos, né? E a gente vai tocando, fazendo abrilhantar esse dia maravilhoso pra você. Você já imaginou? Você amanheceu o dia, já agradeceu a Deus, né? Por esse dia tão belíssimo que ele nos oferece. Essa manhã linda de sábado, e você diz assim: Senhor, meu Deus, muito obrigado por mais um dia estar aqui. Então, isso é muito importante para que você possa, cada dia mais, agradecer a esse grande Deus, arquiteto do universo, para que você possa apreciar as coisas boas da vida. Tem tanta coisa boa aí para você curtir, para você aproveitar, e você aí fazendo loucuras. Ontem foi dia 12, dia dos namorados, né? E hoje é o dia de Santo Antônio, hoje é dia de você fazer aquela promessa para que você possa... arrumar o seu namorado aí, para que você possa casar. Dia de Santo Antônio, vai fazer a sua promessa aí, você que tá encalhada, viu? E não se queixe de nada não, que vai dar tudo certo, tá certo? Vamos abrir da sequência musical nessa linda manhã de sábado aqui pela sua 104.9, sua Juventude FM, até as 8 horas da manhã com muitos clássicos sertanejo. Mandando um abraço especial para todos os ouvintes ligados na 104. São 6 horas. 6...

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3: São 6:20 aqui na sua 104.9 Juventude FM. Olha, o despertadorzinho da manhã tá dizendo, Joaquim de Melo, que é hora de acordar, são 6:20 em Lagarto. Pra você que ainda está dormindo, você que não tá ligado no programa Tradição Sertaneja, aproveita os nossos clássicos sertanejos, todas as manhãs das 6 às 8, aqui pela sua 104.9, com apoio cultural da concessionária Nordeste Motos em Lagarto. 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Vamos mandar um abraço aos nossos ouvintes ligados na 104.9. Mandar um abraço para o seu Duda de Caruaru e Dona Tereza, ouvindo o programa Tradição Sertaneja. Mandar um abraço para Aloísio do restaurante aí próximo ao Mercado Municipal de Lagarto, ouvindo o programa Tradição Sertaneja e servindo aquele café gostoso para todos os seus clientes, né, Aloísio? Ouvindo Tradição Sertaneja, isso é muito bom, hein? E o café com leite, maravilhoso, hein? É, mandar um abraço para o João dos Cocos, que não perde um só programa. Um abraço para a Dona Cristina aí na Vaca Tolada, a Maria Lisboa aí na Nilo Romero, o cowboy da gata no Rancho Cowboy. Mandar um abraço para o Bicho do Mato em qualquer ponto da cidade, a Dona Edith, a Elisa, a Julita, a Mônica, a enfermeira aqui em Lagarto, que vai ouvir daqui a pouquinho a música com o Chitãozinho e Chororó, Fogão de Lenha, que ela gosta muito desse clássico sertanejo, hein? Quero mandar um abraço para a professora Aurelina, ligada na 104.9. Um abraço para você em qualquer ponto da cidade também, que está ligado com a gente nas comunidades aí. Vizinha, um abraço para o pessoal do bairro Jardim Campo Novo, ouvindo o programa Tradição Sertaneja. Para o Toninho do Arreio, aí no bairro Loyola, ouvindo a gente. Muito obrigado mesmo por esse grande carinho do rádio ligado, né? E você já sabe, né? Você já sabe que aqui na 104.9 é assim. A gente toca os clássicos sertanejos todas as manhãs aos sábados, aqui para a sua 104.9, para você ouvindo a gente. Manda um abraço especial para Fabrícia do Mocotó, ouvindo a gente. Para Júnior do BNH. Manda um abraço para o meu amigo Júnior Santos, lá no povoado Carcará, que não perde um só programa. Tá ligado com a gente? Nesse momento ele deve estar tirando o leite da vaca, né? É, quem mora no interior é assim, né? Logo cedinho vai tirar o leite da vaca, preparar aquele café gostoso, aquele cuscuz maravilhoso, ou macaxeira, né? É uma maravilha, né? Você comer um cuscuzinho cedo, uma macaxeira. É gostoso demais. E o ovinho caipira? Ah, que coisa boa, chega da água na boca, hein? É, rapaz. E a gente vai com mais um clássico sertanejo aqui na sua 104.9. São 6:23 na Juventude.

E agora a gente vai tocar a música para atender a nossa amiga Mônica, enfermeira aqui em Lagarto, ouvindo o programa Tradição Sertaneja. Vem cantando aí, Chitãozinho e Xororó.

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3: São 6 horas e 38, 6 e 38 aqui na sua 104.9. Tá convidando você que hoje você não pode perder, hein? Ah, e vai ter muita coisa boa, hein, na Vila Antônio Martins. Tem festa boa chegando aí na Vila Antônio Martins. Vem aí a tradicional novena, dia 13, lá na Vila Antônio Martins, conhecida como Suvaco da Cachorra. Olha só a programação, hein? Na novena vai ter a tradicional pífaro e zabumba o dia inteiro, hein? À noite teremos o tradicional leilão. Contribua com a prenda, leve muito dinheiro no bolso para você poder arrematar. Anote na sua agenda! O encontro está marcado para dia 13, será na casa da Ruth. O apoio cultural é da Juventude FM, Pifani e o programa Tradição Sertaneja. Você não vai ficar de fora dessa, vai? Aproveite!

Um abraço aos nossos ouvintes, ligado na 104.9, o Tico José lá no bairro Jardim Campo Novo, manda todas as músicas do programa, especialmente para sua mãe, Madame Anália, para o Bicho do Mato, para a Dulce do Sindicato, a Dama de Vermelho, para a Maria dos Perfumes, para a Helena Vieira, é Dilma Vitória, Zé do Sertão e para o locutor do horário. Muito obrigado mesmo por esse grande carinho do Rádio Ligado para o nosso amigo Tico José aí no bairro Jardim Campo Novo. Quero mandar um abraço também para o nosso amigo Branquinho lá na sua chácara, ouvindo o programa Tradição Sertaneja, lá no povoado Brejo, onde amanhã teremos o casamento a caipira. E você não pode perder. A Everalda, rainha do folclore, ouvindo o programa Tradição Sertaneja, mandar um abraço para o nosso amigo Jailson Barbosa, sua esposa e a sua filha, ouvindo a gente, a Clarinha, hein? Ouvindo Tradição Sertaneja, a esposa do nosso amigo Jailson Barbosa, ouvindo a gente, mandando a ver e mandando muita música boa aqui no programa Tradição Sertaneja. Mandar um abraço para o José Antônio aí no BNH, Adalto do Mingau, a Heraldo da Borracharia, o Pinta Silva, a Pedrinho da Gustavo Ora, a dupla dinâmica Gilberto e Gilmar no bairro Ademar de Carvalho, Edmilson José, a minha amiga Rose aí no bairro, na rua do Riachão. Mandar um abraço para o meu irmão Chico Riacho, a sua esposa Dona Piedade ouvindo a gente, para o Pedrinho das Frutas Filé na rodovia que dá acesso ao Aracaju e a Dona Nalva lá no povoado Brejo ouvindo o programa Tradição Sertaneja. Mandar um abraço para Arthur, para Carmelina.

Querida, para Dona Conceição, ouvindo Tradição Sertaneja, muito obrigado mesmo por esse grande rádio, grande carinho do Rádio Ligado. Um abraço especial para o Pifani, para o Cristóvão, para o Vivi, para a Graziele. Manda um abraço para minha esposa Lucélia Santos, meus filhos Alisson e Adriele e Eloar, que está ouvindo Tradição Sertaneja hoje nessa linda manhã aqui de sábado. Um abraço para José Martim, do Empório das Bebidas. É, chegou São João, hein? 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Manda um abraço para o nosso amigo Roberto das Verduras, ouvindo Tradição Sertaneja, junto com seus colaboradores. E também ao pessoal da Quitanda, né, Roberto das Verduras. Aqui em Nagar. É, muito bem. Avelino Pinturas e Cores, ouvindo Tradição Sertaneja. Um abraço para Marco dos Produtos de Limpeza. Todo mundo ligado na 104.9. Também mandar um abraço para o Gordo, que não perde um só programa. Um abraço para o Jailton Silva e Dilma dos Santos, ligado com a gente, ligado na 104.9. E vamos ouvir mais um clássico aqui na sua 104.9, porque aqui é assim, a gente toca músicas com alto padrão de qualidade, só aqui na sua Juventude FM. São 6h43 na Juventude.

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1: Sem chorar.
0: Parabéns, Ronaldo. Deus te abençoe, te dê muita saúde, meu irmão.
2: Parabéns, meu compadre Ronaldo.

0: Valeu, parabéns.
1: Valeu, irmão. Bom demais.
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3: São 6:57, 6:57 aqui na sua 104.9, Rádio Juventude FM, programa Tradição Sertaneja, todos os sábados das 6 às 8. 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Mandar um abraço especial aos nossos ouvintes ligados na 104.9. Quero mandar um abraço especial para nosso amigo Joaquim de Melo lá no povoado Curralil, ouvindo a gente. Ouvindo Tradição Sertaneja. E mandar um abraço especial também para nosso amigo Luiz Enfermeiro, que não perde seu programa, para Gina aí na Josias Machado, ouvindo a gente. Muito obrigado mesmo por esse grande carinho. Mandar um abraço para o Nildo Milho, para o tio Marcar de Fera, a Suelo da Prestação, a sua esposa Adriana, Dilson do Carcará, seu Chico do Loyola, ao Gilvão Oliveira, sua mãe Dona Maria, Pedro Batista, o poeta do sertão, ouvindo a gente. Raimundo na Itaperinha, ligado na 104.9, a Eliana Grazielli, ao Tião na Rua B, aí no Campo da Vila, a nosso amigo Ed Santana, a Nilton da Reconte Contabilidade, a Dona Maria Correia, o Zé de Déia na Fazenda dos Cagos, Dona Tereza, ao Islã, a Dona Josefina lá no assentamento do Toro João, ouvindo a gente, ao Ribeiro, ao Gilson da 10, Givaldão, Gileno, ao nosso amigo Milton Caçador, que não perde um só programa, está sempre ligado com a gente, ouvindo Tradição Sertaneja. E a gente toca mais um clássico sertanejo aqui na sua 104.9. Vem César e Paulinho, Viajante Solitário. São 6:59. A gente vai um breakzinho e volta já já, hein? A gente volta já já com mais músicas para você aqui na sua 104.9. Juventude FM. A gente vai dar essa palhinha pra você ficar com gostinho na boca. A gente vai voltar com ela daqui a pouquinho. Hoje é dia de Santo Antônio, hein? Pra você que ainda não arrumou o seu namorado, tá em tempo de fazer as suas promessas pra que você possa estar ao lado de alguém e amar, hein? Que coisa boa!

0: A gente volta já já com esse clássico sertanejo. A gente vai aqui só dar um recadinho e voltamos já já.
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0: 7 horas.
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3: São 7:16, 7:16 aqui na sua 104.9 Rádio Juventude FM, programa Tradição Sertaneja, todos os sábados das 6 às 8. 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Vamos mandar um abraço aos nossos ouvintes ligados na 104.9 e mandar um abraço para o nosso amigo Laranjeiras, a sua esposa Rai e todos os seus amigos ligados na 104.9. Ele pede a música Estrada da Vida com o milionário José Rico e a gente vai atender o nosso amigo Laranjeiras ligado na 104.9. Mandar um abraço especial para o seu Daniel do conjunto Laudelino Freire. Um abraço para Arthur, a Carmelita, para Gilton, a Sueli, Elcio do Acarajé. É, a sua esposa Jane, seu Carmelito e Dona Yassi, ligado na 104.9. Um abraço para Pretinho Josemir no Bar do Peixe. Um abraço para Leda, para Zé do Brejinho, que não perde um só programa. Um abraço especial para Lucas, para Roseane e para o Juninho, ligado com a gente, ligado na 104.9. É, a Ana de Devan também, que não perde um só programa, ligado com a gente, a Clarinha. Dá um abraço para o João Baco, ligado na 104.9. Ao Zezé de Damiana, hein, ligado com a gente, meu compadre Elade, minha comadre Vera. É, e Evandro Santos ouvindo a gente. E Everton Tur, ligado na 104.9. Um abraço para Valdina do Loyola 1, ligada na 104.9. A Ivanda Eletrônica. Muito obrigado mesmo por esse grande carinho do Rádio Ligado. Um abraço para o nosso amigo, Heraldo do Ouro ouvindo a gente. Raimundo Celestino e todo mundo ligado na 104 aí em Heraldo do Ouro. Ao Jorge Rodão, Raposão da Estrada. A minha querida Maria dos Perfumes, a Helena Vieira, mandar um abraço também para Cessé do Leizardi, a Genilson, eletricista. É, Valdice, ouvindo a gente, hein? É, ligada na 104.9, muito obrigado mesmo por esse grande carinho do Rádio Ligado. E agora vamos atender o nosso amigo, Assuelo da Prestação, que ligou e pediu a música para oferecer especialmente para sua esposa Adriana, a música com o milionário e José Rico, Escravo do Amor, e oferece também para Genivaldo Mecânico, para Lula Mariano, para Jailton Silva, Dilma dos Santos, Índio Emplacador e toda a sua família, para Romário do Libório, para Hulk, para Dulce do Sindicato, a Dama de Vermelho, para Helena Vieira, Maria dos Perfumes, Dolores e Edilson, a Ina Matinha, também a Dona Maria Correia, André Mototáxi, o Manuel Vaqueiro, Claudeon Aloísio e Zé de Cazuza, aí no Urubutinga, ligado na 104.9, milionário José Rico. Escravo do amor só para um homem eternamente apaixonado.

São 7h29 aqui na sua 104.9 Juventude FM. Atenção, comunidade, tem festa boa chegando na Vila Antônio Martins, a popular Suvaco da Cachorra, hein? Vem aí no dia 13, vem a tradicional novena, vai ter o tradicional pífano e o zabumbo o dia inteiro, hein? À noite teremos nosso tradicional leilão, e você não pode perder, aproveita, hein? Contribua com a prenda e leve muito dinheiro no bolso para arrematar. Anote na sua agenda. O encontro está marcado para dia 13 e será na casa da nossa amiga Ruth, hein? O apoio cultural da Juventude FM, do programa Tradição Sertaneja, e de nosso amigo Pifânio, mandando um abraço especial para todos ligados na 104.9 aí no Suvaco da Cachorra. E você não pode perder, na Vila Antônio Martins, a tradicional novena de Santo Antônio, que tem pífano e sabumba. A gente tá dando aí pra vocês, ó. O pífano é a gaitazinha, velho. Ei, coisa boa daqueles velhos tempos, hein? Vai ser o dia inteiro, hein? Você vai estar participando aí só nesse toquinho gostoso aí no Suvaco da Cachorra. Um abraço especial pra vocês, ligado com a gente, ligado na 104.9, ligado

mandar um abraço para os nossos ouvintes, especialmente mandar um abraço para o seu Agenor Barbosa, para a dona Zefinha, para Eduardo, para Luzia, para Carlos Eduardo e Maria Eduarda, todo mundo ligado na 104.9. Ligado na 104, tá na melhor. Mandar um abraço para o nosso amigo Anselmo e mandar um abraço também para o seu Chico, será Dona Valdir, seu Dão Carreiro ouvindo a gente, a Cida e Carlos. Carlos Caminhoneiro ouvindo Tradição Sertaneja, Sangue Bom, tá ouvindo a gente aí na horta. Até uma forrozeira, ao seu Avelar, muito obrigado mesmo por esse grande carinho do Rádio Gado. Ao Galego, o Galego do Limoeiro ouvindo a gente, o popular

Flores da Matinha, ligado com a gente, ligado na melhor. Vamos mandar um abraço para o meu amigo, para o nosso amigo Edésio. A Elisa ligou e pediu para oferecer a música Amigo da Lua e Amigo da Lua, né? O Zezé de Camargo e Luciano, Irmão das Estrelas. Oferece especialmente para Alice, para Edith, para Dulce do Sindicato, para Helena Vieira, para Everalda Rainha do Folclore, para Marlene Professora, a Maria Lisboa. Oferece também para Raimundinho de Seu Miguel, para Neuza de Pipi, para Zé Zul de Eloy, para o Chico Riacho, Dona Piedade, para Rosa de Carlinhos, Seu Avelar, para Valdina do Loyola 1 e a Maria dos Perfumes e a todos que estão ligados na 104.9. E vamos atender aos nossos ouvintes, ligado na 104, ligado na melhor, ligado na companhia de todas as manhãs aos sábados aqui na sua Juventude FM, onde o sucesso é você em primeiro lugar.

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4: São 7h47. Ontem foi dia dos namorados, né? Muita gente apaixonada mandando mensagem aqui. Olha, e a gente vai ter que criar um próximo quadro, né? A Minha História. Você pode mandar a sua história de amor que a gente vai contar aqui no seu programa Tradição Sertaneja. Que é assim, né? A gente improvisa tudo. É, e o nosso amigo Lorenilson manda uma mensagem especial para sua esposa, né? Ele diz: bom dia, amigo, estamos te ouvindo. Eu e a minha família, muito obrigado por você deixar a gente estar junto com vocês, com a sua família, viu? É, ele pediu a música Toque Flores em Vidas com Zezé de Camargo e Luciano para oferecer a minha eterna namorada Alane, hein? Eita coisa bonita, né, Alane? Te amo, a música aí com Henrique, com Victor e Léo, participação especial de Henrique e Juliano. Ele diz realmente, muitas das vezes que a gente tentou falar alguma coisa e não conseguiu, e depois fica difícil, né? Pedir pra voltar de muitas coisas que a gente não realizou na vida da outra pessoa amada, né? Mas quando o negócio é pra ir embora, a vida fica difícil mesmo, né? E a paixão, ela é uma doença roideira, viu? Sem cura. A única cura, o único remédio mesmo é o amor. É, e aí você vai poder contar a sua história de amor aqui, como começou. A gente vai tocar aqui no meio do nosso programa um quadrozinho especial para vocês que queiram contar sua história de amor, né? Certo dia um ouvinte ligou pra gente e realmente pediu pra gente tocar, pra gente falar da sua história de amor, foi uma paixão não correspondida e muita gente gostou, né? Então você pode mandar a sua também, você vai escrever, mandar no zap e a gente vai estar mandando para você aqui na 104.9. É, e além do mais, né, a gente tem muita história bonita, né? Tem essa aqui também, né, ó. É. Sabe aquela história, né, realmente, que muitas pessoas ligam o rádio. Meu Deus, se você quer ouvir uma música, você vai comprar o seu pendrive, né? Mas o que fica mesmo no rádio é a apresentação, o louco que está do outro lado do rádio mandando a ver, mandando pra você. Muitas das vezes as suas histórias, né?
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4: isso. O meu amigo Beto disse que essa música é a cara de um ouvinte.
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4: Realmente que gosta de ouvir o programa Tradição Sertaneja, hein? E a gente vai quebrando aqui as regras e tocando um pouquinho dessa música aí pra...
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4: Eita.
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4: É o Tradição Sertaneja.

Você já ouviu muitas histórias de amor aqui no rádio, viu? E você pode contar a sua a partir dos próximos programas, hein? A gente só tá esperando, né, nós nos mudarmos de prédio para que a gente possa fazer um programa bem melhor para vocês, bem mais completo. Tá aqui só improvisando, né? Mas a gente já está aí com novos equipamentos, novas instalações. A juventude é assim, indo mais longe para ficar mais perto de você. Esquece.

0: finalzinho de programa, são 7 horas e 52, hein? Vem aí o Bira Júnior com vocês. A gente quebrou o nosso clima do programa sertanejo hoje, viu? Essa música maravilhosa. É, o Givaldão gosta muito de ouvir essa música aí, viu? Gente boa. Um abraço especial pra vocês aí ouvindo Tradição Sertaneja em qualquer ponto da cidade. Prometemos voltar, se Deus quiser, no próximo sábado com mais um Tradição Sertaneja aqui pela sua 104.9. Esperamos você, hein?
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0: Tchau, gente. Muito obrigado mesmo. Tchau, tchau.

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2: 8 horas.
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8:10 na Juventude FM 104.9. Um ótimo dia para você que está nesta sintonia. Está começando agora o seu programa Sabadão da Juventude neste ótimo sábado ensolarado, hoje dia 13/6/2026. Você de qualquer canto desta cidade, muito bom dia para você. Aí no trabalho, você dentro de casa, você no carro, você nos bairros, no centro da cidade ou nos povoados. Bom dia! Vem junto comigo, eu de cá e você de lá, juntos nesta maravilhosa sintonia. 104.9 Rádio Juventude FM. E essa música aqui que eu vou tocar, duvido você nordestino nunca ter ouvido com alguém que você ama, nunca ter escutado esta música. Escute só esse solinho daí, viu? E essa música aí, você sabe qual é? Sabe ou não sabe? Rapaz. Deixe aí nos comentários se você sabe qual é essa música ou se você nunca ouviu, né? Tem que ser nordestino para ter ouvido essa música aqui, que é muito boa. Então vamos nessa, vamos com Luiz Gonzaga numa sala de reboco para você ouvir. E não esqueça, ligue e participe pelo 79 999 78 2763.

0: Eita, nem se despediu de mim. Você acabou de ouvir na Juventude FM 104.9. Ligue, participe, mande mensagem, mande áudio, fale comigo, fale com Bira Júnior.
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0: Fácil demais para você participar, né? E quem mandou uma mensagem aqui foi ele, grande Antônio Relojoeiro. Ele que pediu essa música que acabou de tocar. Bom dia, Bira Júnior. Quero ouvir a música de Luiz Gonzaga, Nem Se Despediu de Mim, para oferecer às amigas e amigos. Que Deus lhe abençoe sempre, você e sua família. Valeu que valeu, grande Antônio Relojoeiro. Sempre ligado, sempre participando. E tem mais ouvinte aqui no Zap. Quem será que vem por aí, hein? Bom dia!
2: Olá, Bira Júnior, bom dia.
0: Opa, muito bom dia.
2: Tudo bem?
0: Tudo na paz, graças
2: Ô,
0: a Deus.
2: Bira,
0: oi.
2: Eu quero a música aí de José Henrique Milionário, Escravo do Amor, para oferecer aqui a meu esposo, que tá rindo aqui de mim.
0: Olha, rapaz.
2: Né? Para oferecer a ele, a meus filhos, Morgana, com as suas duas filhas, Mariana e Maizinha. E Suzana, com a sua filhinha Maria Eduarda, aí no bairro Novo Horizonte. E a todos vocês aí da rádio, né? Que faz um programa maravilhoso.
0: Muito obrigado, Vilma, pela sua participação. Continue sempre assim, tá? Sempre ligadinha, sempre participando do Sabadão da Juventude. E depois coloque o seu marido aí pra participar também. É, ele tá dando aquela risadinha, dá pra ouvir. É demais. Muito bom dia pra vocês. É, um ótimo sabadão, bom final de semana. Deus abençoe sempre, né? E vamos nessa, já coloquei essa música aqui no ponto, mas tem outra música pra tocar. A pedido dela, a dona Regina, lá na rua Simão Dias, tá com o radinho ligado, ouvindo a programação também. E ela pediu Padre Marcelo Rossi Belo, Noites Traiçoeiras. Então vamos nessa.

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2: Eita, música boa, hein? Você acabou de ouvir na melhor Juventude FM 104.9. Ligue e participe. Vem junto comigo.
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2: É fácil demais para você participar desta ótima programação neste seu sabadão. São exatamente 8 horas mais 35 minutos na Juventude FM 104.9. Hoje, dia 13 de junho, dia de Santo Antônio, né? E quem tá completando idade nova, mais um ano de vida, ele, Didi, meu tio Didi, lá no bairro Novo Horizonte. Quem mandou uma mensagem aqui foi ela, minha tia Rosilene, tá sempre com o rádio ligado na cozinha, né? Cozinhando, limpando e ouvindo aí a programação que faz a diferença. Um ótimo dia para vocês e que Deus continue sempre abençoando meu tio Didi aí, que ele tenha muitos e muitos anos de vida, muita saúde, muita paz, Deus no coração sempre. Valeu, um ótimo sabadão pra você que está nesta sintonia. Você ligado, você sintonizado de onde quer que esteja, dentro da cidade, em outra cidade, em outro estado, em outro país, tá todo mundo conectado. Não esqueça, mande mensagem agora mesmo aqui no Zap. Fale comigo, fale com o Bira Júnior. Quem mandou um áudio foi ela, Erineuza. É, grande Erineuza, tá sempre ligadinha junto comigo. Muito bom dia.
4: Bom dia, Bira Júnior.
2: Bom dia.
4: Me chamo Erineuza, do Bairro Jardim Campo Novo. Gostaria de pedir uma música de Luiz Gonzaga, Carolina. Ofereça meus 4 filhos, meus 6 netos, também os colegas da academia, grupo da Legião de Maria, Dona Maria, Maria do Bolo, Maria e seu Zé Preto, Fabiana em família, Luziana em família, Tânia em família, a Evira Sem Terra em família, a você em família, a Bel Costa em família, a U Monteiro em família, a Enedita da Taperinha em família, a Vela da Horta, a Dulce do Sindicato, a Maria dos Perfumes, a Olerina da Rua do Asilo, viu? E ofereço a Jailton Silva em família e para todos os ouvintes. Eu esqueci o nome. Será que tem como você passar antes de eu sair para trabalhar? Porque daqui a pouco eu saio para trabalhar. Eu queria ouvir ela. Oi, eu vou falar para você. Quando eu não mandar mensagem, fale de meu nome. Porque às vezes eu mando mensagem porque eu tô corrida, tô sem tempo. Agora mesmo tô corrida aí.
2: Tá certo, Erineuza.
4: Como eu gosto da música de forró, pedi ela para me ouvir.
2: Okay.
4: Tchau, que Deus abençoe, Deus dê um bom dia, viu?
2: Que Deus abençoe você também, te dê um ótimo dia. Erineuza, um alô pra você, um bom sábado, né? Hoje, dia 13 de 6 de 2026, Erineuza aí ouvindo toda a programação. Mande um alô, né? Vou mandar sim, já vou deixar aqui anotado o seu nome, tá certo? Aí você ouviu o forrozinho de Luiz Gonzaga, Carolina, é, juntamente com o Fagner, né? E tem mais ouvinte aqui no Zap, audiência sempre bombando, vai mandando mensagem, vai mandando áudio, fale comigo, fale com Bira Júnior.
5: Bom dia, Bira Júnior.
2: Bom
5: dia. Quero uma música de Genival Lacerda, que canta com inveja.

0: Tu chevette da Ivete para oferecer minha esposa disse, meus quatro filhos, minha irmã Maria Correia, os filhos dela no assentamento, a bicho do mato, a cowboy da gata, a senhora da prestação, a esposa, a verada rainha do folclore, Edson Ferro Velho Ribeiro, Tião entendo no redicial Campo da Vila, Ané Vaqueiro, Nelson Trator e Família, disse aqui na matinha, Genivaldo Mecano, os dois filhos dele, Zefinha da Laranja com o esposo, Jorge com sua esposa Carminha, Helena Vieira, Maria dos Perfumes, Maria do Novo Horizonte, Lúcio do Novo Horizonte, Edilene, Maria José Mondinho no Barro Vermelho, Cileide na Rua de Simão Dias, Micael e Família no Loyola 2, Thelma Forrozeira com toda a sua família na Vaca Atolada, Gideon Padeiro,
1: Segura!
0: a Madama Nália com toda a sua família no Jardim Campo Novo, a Maria Homem no Sem Terra com toda a sua família, a Maria do Caminho Sem Terra, a Gleide, e a Luiz da Rua Laranjeira, a Neverton, Karine, Célia no Pacheco, Selma de Baiano, a Binho e Verônica aqui na Matinha, a Carminha e Rai na Rua Luxista, a Dulce do Sindicato de Família, a Implacador em Família, a todos, a família Zapadeiro toda, a família sua toda em peso, a família Juventude, com o padre Jailton Silva, com a esposa, a Isaú Monteiro com a sua esposa, a Bel Costa sua esposa, família, a Danilo Souza e família, a Bira e família, enfim, a todos vocês que fazem a programação da Juventude, a Zéinho de Gaxelo, a Zé Preguiçoso do Conselheiro, enfim, a todos os meus amigos, minhas amigas, Celso Cambista, e o que eu esqueci, me perdoe, porque é muita gente, que Deus abençoe o nosso dia, né? Nossa semana, que vai se iniciar amanhã, e fica todos com Deus. Tenham um bom dia, Bira.
1: Um bom dia para você também, Dolores, aí na Matinha. Dolores e Adilson sempre ligados, sempre participando desta ótima programação, a programação que faz a diferença. Sabadão da Juventude, Bira Júnior, junto com você até às 10 horas, falando muita música boa, muitas participações. É aqui no Zap, né? Pelo 799-9978-2763. Só gente bacana, só gente legal junto comigo. Muito bom dia.
2: Bira Júnior, ouvinte do Sabadão da Juventude Rádio 100% comunitária. Bira Júnior, gostaria de escutar a música mais uma vez de Navo Aguiar, da Egiste Cowboy. Oferecer ao Arthur da Prestação, Bicho do Mato, a Dona Dolores, Dona Gibene, Dona Maria o Caminho Sem Terra, Alguiro Mototás, que é seu ouvinte, Vado do Tempero na Feira também, que é seu ouvinte, a Luiz Cardo de Botinga, a Jorge Rodão e a tudo. É muita gente, Bira Júnior, dando uns pauzinhos logo cedo, Bira Júnior, o rancho não funciona hoje não, nem amanhã, Bira Júnior, estamos de folga, vamos pra cima,
1: Ô, oh,
2: Bira
1: rapaz!
2: Júnior.
1: Segura, cowboy da gata. O homem é o cowboy de verdade, viu? É o cowboy do Texas Lagartense. É. E tirou folga hoje? Que negócio é esse, rapaz? Não pode não, viu? Você todo dia aí tá dando uns pauzinhos, tira folga? Que negócio é esse, hein? Algo de errado não está certo. Muito bom dia para você, cowboy da gata, aí na sintonia, sempre ligado diretamente do seu rancho. Um ótimo dia, um bom sabadão para você. Deus abençoe sempre. É bom demais estar aqui juntinho com você, eu de cá e você de lá, juntos nesta maravilhosa sintonia. 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
1: É, tá na cara que você tá ouvindo, hein? Não sei o que está fazendo, não sei como foi sua semana, se foi bem, como foi, como não foi. Ontem também, o dia 12, o dia dos namorados. Hoje, dia 13, dia de Santo Antônio, né? É o dia que o Didi tá completando o ano, completando mais um ano de vida. É, bom demais, né? Mais uma primavera. Hoje, sábado, dia 13 de junho, mês do forró, mês de São João, mês do Santo Antônio, né? Bom demais. E vamos nessa, tem muita música boa pra você ouvir. Vamos agora com a música pedido dela, né? Dolores. Ela pediu o Ivete Sangalo e Genival Lacerda, o Chevette da Menina, Chevette da Ivete. É. Eita, forrozinho bom, muito bom dia pra você. Vem junto comigo.
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0: Vai devagar.
1: Eita, Genival.
0: O que é?
1: São João Couto é mais gostoso.
0: Obrigado. Obrigado.
1: Era um sonho.
0: O quê? Tá me arrepiando, né?
1: Eu e Ivete cantando a história do Chevette.
0: Mas é bom. Lembrando da mamãe.
1: Bom demais. Me dê um abraço aqui, chamegou.
0: Chega.

0: Flávio José, você acabou de ouvir na Juventude FM, A Casa da Saudade é o nome desta música. E quem pediu foi ele, né? A grande Sueli da Prestação já mandou um áudio aqui no zap. Se você ainda não participou, participe pelo 799-9978-2763. Repetindo, pelo 799-9978-2763.
1: Bom dia, meu amigo Opira Júnior.
0: Bom dia.
1: Prestação, rapaz. É um prazer participar desse maravilhoso programa Sabadão da Juventude. Eu gostaria de ouvir a música de Flávio José, A Casa da Saudade, oferecendo toda essa legião de ouvintes, a cowboy da gata em seu rancho, a guri eletricista em um BNH, a Cláudio da Limpeza, a Everalda, a rainha do Procórico, a Seu Osiel do Loyola, a Zé Raimundo e a Madama Nália aí no Jardim Campo Novo, a meu amigo aí, a Pai Índio, o Implacador e Família, a Cafu, a Pita e a Hulk, e não esquecendo de André Professor, o popular André Mototáxi, a Romário do Libório, e a meu amigo aí, rapaz, o novo locutor aí, viu, que é Bicho do Mato, em qualquer canto da cidade. E a meu amigo Severo do Bar, e seu tio Fabinho, e Edivaldo aí no BNH, e Cláudio da Limpeza. Enfim, a toda essa legião de ouvintes, a Helena Vieira, e família do Sindicato, e a Maria do Pecum. Valeu que valeu, Bira Júnior.
0: Valeu que valeu, grande USL da Prestação, sempre ligado, sempre participando, muito obrigado pela sintonia. E tem mais ouvinte no zap, tá todo mundo ligado, só gente boa, só gente legal. Quem está na sintonia são meus pais lá no bairro Novo Horizonte, estão ligadinhos também, né? É, rapaz, a Rosivânia, o Biratã, Cauã, meus irmãos aí, Cauã, o Luiz, Clécia, Juliana, William, todo mundo ligado. Muito obrigado pelo carinho da sintonia. Também o neto de Zé Padeira, Dona Ciene, aí no bairro Novo Horizonte, sempre com o rádio ligado, ouvindo toda essa programação maravilhosa. É, e a Vera Regina, professora, né, lá na rua Simão Dias, coloque a música aí de Mastruz com Leite, bem animada, e ofereça ao grupo dos amigos do Barro Vermelho. Valeu que valeu, minha sogra Vera, também na sintonia, tá todo mundo ligado. Que audiência é essa, hein? São exatamente 8 horas mais 57 minutos na Juventude FM. Tem gente aí dirigindo, me dando essa carona. Tem outros dentro de casa, no carro, no trabalho.

E vamos nessa, tem muita música boa pra você ouvir. Já já eu volto para o Zap novamente. Vários ouvintes, muita gente legal pra participar aqui deste programa maravilhoso. Mas tem música que não é para os ouvidos, não é mesmo? É para a alma. Se você tem sangue nordestino, correndo nas veias, você vai entender o peso desse clássico na primeira nota. Então vamos nessa, vamos de música, Tareco e Mariola pra você ouvir.

0: Bom demais, né? Tareco e Mariola, você está ouvindo na Juventude FM. Tá todo mundo ligado, tá todo mundo na sintonia. E vamos para o nosso zap. Muito bom dia.
1: Bom dia, meu amigo Ubira Júnior.
0: Bom dia.
1: Já estou sintonizado aí, viu?
0: Valeu.
1: O sabadão da Juventude FM. Eu quero ver uma música que fala Sim. em retrovisor aí. Muito linda essa música.
0: É a de Gustavo, Gustavo
1: uma
0: Lima.
1: Que toca muito o coração e que fala a realidade da vida. Quero ouvir ela aí para oferecer a todos os ouvintes. Micael do Loyola 2, Assuero da Prestação, Cowboy da Gata, Bicho do Mato, Maria Helena, Maria dos Perfumes, Dolores e Adilson da Rifa, José Raimundo e Abanamanalha do Jardim Campo Novo, tem o Mael do Centerre e o Cocada do Centerre, o professor Hermógenes Andrade. Está sintonizado aí, viu? Essa legião de ouvintes, seu programa que é líder em audiência no horário. Valeu, meu amigo Ubira Júnior aí, viu? Toca essa música aí que é muito bonita. Eu estou aqui na chácara, né? Escutando e quero ouvir essa música aí, valeu? E lembrando que lugar de torcedor é amanhã, viu? É amanhã, às 16 horas, no estádio Paulo Barreto de Menezes, né? A última rodada do Campeonato Brasileiro da Série D, D de dado. E o Lagarto precisa vencer. Lagarto só depende só dele, viu, Bira? E os seus ouvintes. Lagarto só precisa vencer o jogo e já está classificado aí para a próxima fase do Campeonato Brasileiro da Série D. Não pode nem empatar, tem que vencer, né? E sagrar aí a próxima fase aí já, o passaporte para a próxima fase do Campeonato Brasileiro da Série D. Valeu, meu amigo. Beira, Júlia, aquele abraço e um bom dia e um bom sábado para todos nós, em nome de Jesus.
0: Amém. Valeu que valeu. Grandinho de emplacador sempre ligado. Isso mesmo, né? Tem que vencer, tem que trazer esse prêmio pra gente. É o Lagarto aí, então vamos todos torcer, né? E tem mais ouvinte no zap, tá todo mundo na sintonia. Muito bom dia.
2: Bom dia, meu amigo Bira Júnior, aqui quem fala é Messias da Churrasqueira. Hoje gostaria de ouvir a música de Luiz Gonzaga, o Rei do Forró, a festa de Santo Antônio, que hoje é o dia dele,
0: o rapaz.
2: Santo Casamenteiro, aqui na Rua do Asilo, onde vai ter a procissão.
0: Valeu!
2: E ofereço essa música a todos os seus ouvintes. E aí vocês aí da rádio. Valeu, Bira Júnior. Bom dia, bom trabalho.
0: Valeu que valeu. E tem mais ouvinte no zap.
3: Bom dia, meu amigo Bira Júnior. Mais uma vez, sua amiga Tânia, aqui do bairro Santa Terezinha, do bairro Novo Horizonte, né? Praça Santa Terezinha. Bira Júnior.
0: Oi.
3: Um feliz sábado, um feliz Santo Antônio para você, viu?
0: Para você também.
3: Eu peço que você passe uma música. Se tiver Sim. aí no repertório, eu não sei aí se tem.
0: Diga aí.
3: É a música de Wallace.
0: Vou procurar.
3: Antigamente era o Wallace de mamãe, hoje é o Wallace Barone. Qualquer música dele, eu peço. Se não tiver ele, toque Unha Pintada Mãe para oferecer a ele, a esposa dele, Tainara. O filho, ele é meu genro, né? Ela é minha filha, meu neto. Você e sua família, né? Família em peso sua. A minha, meu esposo. Meu filho Júnior, Tiago. A minha família lá no Pastinho Simão Dias. E minhas duas amigas, Erineuza no Jardim e Comadre Vira no Sem Terra. Um feliz sábado para você, que Deus abençoe seu dia, proteja sua profissão, que seja sempre esse locutor, é porque eu estou nervosa, proteja sempre esse locutor, viu? Todos os locutores daí da rádio são meus amigos,
0: Amém,
3: todo
0: muito
3: amigo,
0: obrigado.
3: Mas não conheço nenhum, viu? Só conheço o Valdeci Martinho, o resto não conheço ninguém, e prefeitinho. Deus abençoe, mas só a atenção que vocês têm a gente, é um amigão. Deus abençoe.
0: Deus também te abençoe. Tânia, sempre ligadinha, sempre juntinha com a gente. Muito obrigado pela sintonia. E Deus também te abençoe. Vou procurar essa música aí que você pediu, tá certo? Vou procurar, tomara que eu ache. Cadê mais ouvinte aqui no Zap? Tá todo mundo ligado. Muito bom dia.
4: Bom dia, Bira Júnior.
0: Bom dia.
4: Gostaria de ouvir a música com Luiz Gonzaga, Sala de Reboco. Ofereço para Edese, Viana e Alice, Edith, Dulce do Ticato, Helena Vieira, Marlene Professora, Maria Lisboa, Raimundinho de Miguel, Neza de Pipi Jardim Campo Novo, Chico Riacho Piedade, Rosa de Carlinhos, Zul de Elois, Avelar da Horta, Valdina do Loyola, e para Zefinha, Raimundo e Larissa. Muito obrigado, Bira Júnior.
0: Valeu que valeu, muito obrigado pelo carinho da audiência. Alô Elisa, um bom dia pra você, né? Toda a sua família também que estão aí sempre ligadinha. Todo mundo ligado, todo mundo na sintonia. Um ótimo dia pra você, um ótimo sabadão. Você aí com o rádio ligado, você conectado também pelo Radiosnet, pelo celular, conectado pela internet, aí de onde quer que esteja. Um ótimo dia pra você. É sabadão, sabadão maravilhoso. Hoje dia 13 do 6, dia de Santo Antônio. E vamos aqui a um rápido apoio cultural. Já já eu volto com mais músicas. Não sai daí, continue na sintonia.
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7: 9 horas e 8 minutos.
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12: Nove horas mais 16 minutos, estou de volta junto com você novamente. Sabadão da Juventude com Bira Júnior, rolando muita música boa, interação e informações. Vamos agora de música, né? Mastruz com Leite, Meu Vaqueiro, Meu Peão, para você

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0: Bom demais, você ouviu aí Gustavo Lima, música retrovisor. E vamos agora com Unha Pintada, Mãe.
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2: É fácil demais pra você participar, né? Então participe, diz aí como você está, o que tá fazendo, se tá tudo certo, se está tudo na paz. 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Vamos nessa, tem muita música boa para você ouvir. São exatamente 9 horas mais 29 minutos. Vamos ao nosso zap. Tem ouvinte para participar, né? A audiência sempre bombando. Vem junto comigo, vem junto com o Bira Júnior nesta ótima programação de sábado, né? Hoje, sábado, dia 13 do 6 de 2026.
4: Bom dia, meu caro Bira Júnior. O Bira, gostaria de pedir uma música aí no seu programa para oferecer à minha filha, que fez aniversário ontem, Larissa. Entendeu? Aí... parabéns para ela. Foi ontem, mas tá valendo, né? Que vale a intenção. E para toda a minha família. Ok, Bira? Então, gostaria de pedir a você aí a música de Elba Ramalho, Banquete dos Signos. Ok? Muito obrigado. E excelente final de semana para todos nós.
2: Valeu que valeu, muito obrigado, um excelente final de semana pra nós, né? Grande Romeu tá sempre ligado, tá sempre na sintonia. Audiência bombando, vem junto comigo, vem junto com o Bira Júnior. Quem está na sintonia também é ele, o doutor Henry Clay, o homem da lei, sempre ligado, né? Pediu a música de Luiz Gonzaga e Elba Ramalho, tá certo. Se dá tempo, coloco ela daqui a pouco, beleza? E tem mais ouvinte aqui no zap. Oi, muito bom dia.
5: Grande amiguinho, irmão, quase graças a Deus, muito bom dia. Esse que nos fala sou eu, Edemário Santos, saudado na Bahia. Mais conhecido por Grandão Santos, saudado na Bahia. Todas as músicas do programa é para todos os seus ouvintes. Papai, já deu um bom sacão a todos. Vai para o meu grande irmão Edmilson José no Lagarto Sergipe, mãe Helena Vieira, Dulce do Sindicato, Dona Maria dos Perfumes, para Chico Riacho com a família, Dedé de Fabrício família, Zé da Agostinho Mazé Francisco com a família, Melão da Drupa Melado e família, para você e sua família, toda a equipe da Xodó FM, para Dona Valdina e família, todos os meus amigos sergipanos, que Deus abençoe a todos, de 1 a 100, não fartar ninguém, e um feliz dia de Santo Antônio para todos, um bom sábado para todos, para quem tem namorada, Deus abençoe a todos, para quem não tem, né, Deus abençoe também, Deus abençoe a nós, né, fique com Deus, viu, um abraço a todos os seus ouvintes.
2: Valeu que valeu, muito obrigado pela sintonia, né? Um ótimo sabadão pra você também. E vamos nessa, vamos para o zap de novo. Tenho mais ouvinte por aqui, muito bom dia.
6: Oi, tá completando o ano. Eu peço que você toque a música dos parabéns pra Didi e família, a esposa Rosane, sua filha Rebeca, Anderson, Fabrício, Everson e toda a família é grande, se eu for falar vai tomar o tempo todo. Toca aí, parabéns, rapaz. Escolha aí, você é quem sabe. Ou toque também do Orivalmente, qualquer um aí, valeu aí. Aquele abraço.

0: meu, viradinho, toca aí, meu irmão.
1: Toco sim, rapaz, daqui a pouco.
0: Senta mais de Lídia, né?
1: Oh, rapaz, Lídia também, né?
0: Os momentos são tantos que faltou a memória, valeu. Aquele abraço.
1: Valeu.
0: Você entende. Valeu, tchau.
1: Neto de Zé Padeiro, dona Ciene aí na sintonia, ouvindo essa programação.

0: Aí, né, meus parabéns, que tenham muitos e muitos anos de vida, muita saúde, muita paz. E vamos agora com João Gomes, Mestrinho e JP neste incrível projeto deles, né? Esse forró maravilhoso. Ó, eita, segura daí!
1: Ai. Vou levar pra uma pega de boi no mato.
2: Ô, louco, já tô bem.
1: Quer conhecer uma menina pra dançar assim, ó? Ai.
0: Esse é o forró autêntico, né?

0: comer o benzinho numa sala de reunião.
1: E todo tempo enquanto houver pra mim é pouco pra dançar com meu benzinho numa sala de reboco. Agradecer Gonzagão, agradecer nosso sertão. É isso, é o domingo.
2: Eu amo você, né?
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4: Bom demais, né? E essa que vem agora, quando ela toca o coração aperta. Não importa quem grave ou o tempo que passe. Mas essa daqui é boa demais pra você ouvir neste ótimo sabadão. Ô, oh, rapaz, que forrozão legal, né?
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4: Zé Vaqueiro pra você ouvir.
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5: O amor

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1: Bom demais, você ouviu aí João Gomes, né? Zeca Pagodinho na Juventude FM 104.9. Vem junto comigo, vem junto com o Bira Júnior, ligue e participe.
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0: Audiência sempre bombando, sabadão da juventude neste ótimo sábado, hoje dia 13 de julho, né? Dia de Santo Antônio. Jailton Silva já chegando por aqui, já para preparar o programa que vem por aí. Programa Manhã com Deus daqui a pouquinho, para você ouvir e assistir também pelo YouTube. E tem ouvinte no Zap, muito bom dia.
1: Bom dia, Bira Júnior. Deus te abençoe.
0: Amém.
1: Gostaria eu de ouvir uma música do programa para oferecer a Bicho do Mato, Cowboy da Gata, Sueres da Prestação, Tilma Capivera, Zé Raimundo, Everalda, a Rainha, Micael, a Índio Implacador, a você, minha grande amiga, Dulce do Sindicato, Emília, Edilza, Baiá, para Zé Francisco e Piedade, na Rua de Riachão, a João Sapateiro, na Felipe, aliás, na Praça Filino Fontes, a os Boiolas, no Curralinho, Dolores Maria Correia, Thelma Forrozeira, Osiel Mototáxis, Genivaldo Mecânico, aos meninos da Geral Motos, a Gilbene no Povoado Tanque, a família de Zé Tabeiro, os Boiolas no Curralinho, para Thelma Forrozeira, aos ouvintes que estão nos ouvindo, vai o abraço de Helena Vieira. A você, Bira, meu efetuoso abraço. Deus te abençoe.
0: Muito obrigado, que Deus também te abençoe sempre, Helena Vieira, sempre ligada, sempre participando de toda a programação. Ela aí é a proprietária de uns 5 rádios dentro da sua casa, cada um ligado na Juventude FM e tá ouvindo em todo canto, na sala, no quarto, na cozinha. É, rapaz, ela tá sempre sintonizada. Valeu que valeu, Helena Vieira, obrigado pela sua participação. É finalzinho do Sabadão da Juventude, mas tem ouvinte para participar. Se eu não toquei a música que você pediu, manda uma mensagem aí. É, diga aí no Zap. Ô, Bira, você não tocou a música que eu pedi não, rapaz. É, para mim, ver se dá tempo de tocar.

0: agora no finalzinho do programa, né? Oi, bom dia.
1: Bom dia, Bira Júnior. Quero ver o sucesso da banda Siuí Elétrico. Dedicar para minha mãe, Madame Manalha, que vai estar apresentando no próximo dia 11 de julho, a partir das 19 horas, no bairro Jardim Novo, no Centro Espiritual Nossa Senhora da Conceição da Madame Anália. Já está convidando todos, lagartenses e todas as autoridades, estão sendo todos convidados, e todos os seus clientes e amigos e zeladores, e esquecendo toda a sua família. E oferecer para minha irmã, Valdecléia, minha irmã Valdelice, Alessandra, Joyce, Mayara, Isabela, Alessa, e oferecer também para do Sindicato de Família, Bicho do Mato, Sérgio Pachação, Cowboy da Gata, Babina do Aiola, Helena Vieira, enfim, para todos os que fazem parte da Juventude FM, essa que faz a diferença, meu amigo Bira!
0: Valeu que valeu, meu amigo Tico! Aí, Siuí Elétrico, Rosa dos Ventos, para você ouvir!

0: Eita, Lampião! Quem tá ouvindo é o Lampião Neto, rapaz. É, Jailton. Bom dia, Jailton.
1: Bom dia, beleza?
0: Beleza, e ontem, dia 12, deu um abraço na esposa?
1: Com certeza.
0: Ô, rapaz. Beleza, legal. E ela tá na sintonia? Já está na sintonia, ligadinha?
1: Tá, com certeza.
0: Então mande um alô aí pra ela.
1: Opa, Dilma, um cheiro.
0: É. Matuto, bom dia, Matuto. Você já chega com bolachão, né, rapaz? Oh, e o cafezinho, já eu trouxe hoje?
1: Tá lá.
0: Ó, já tá por aí também? Eita, rapaz, não, é delay. O café ou o bolachão, ou o bolo. É. Mas hoje não chegou o bolo, chegou o bolachão, né? grande Matuto, muito bom dia pra você. E o Sabadão da Juventude chegou ao fim, né? Até o próximo sábado com fé em Deus. Muito obrigado pelo carinho da sintonia. E deixa essa música aqui pra minha amada Bárbara, né? Hoje dia dos namorados, Matuto.
2: Eita,
0: deu aquele abraço na esposa, aquele cheiro, né, rapaz?
2: Felicidade é essa, Bira. Nós, marido, com as nossas mulheres. Foi a melhor coisa que Deus deu ao homem, a mulher.
0: Eita!
2: É bom demais, não fica só. Tem alguém pra conversar, pra entender você. E é um compartilhar de ideias, de pensamento e de amor. É a coisa mais linda. Uma mulher pra você passar o resto da sua vida. É a melhor coisa.
0: É pra vida inteira.
2: É pra vida inteira, a nos vida problemas, toda. Na saúde, na doença e na felicidade.
0: Pra tudo.
2: É, mulher boa, a gente encontra, é só garimpar, que acha.
0: É bom ou não é?
2: É maravilhoso.
0: Eita.
2: Felicidade, Jesus. Feliz dia dos namorados que foi ontem, pra todos os casais apaixonados.
0: É isso aí, Matuto. O Samuel já chegou por aqui também.
2: Samuel veio arrastando na escada.
0: Vem aí, qual é o programa, rapaz? Diga aí.
2: É o programa Amanhã com Deus.
0: Eita,
2: Samuel
0: maravilha.
2: Xavier e o Matuto.
0: Ô, oh, rapaz, maravilha, né?
2: É maravilhoso, na Juventude FM. 104,9.
0: Aqui valeu, só... Matuto.
2: Coisa linda, um abraço, muito obrigado, Bira. Jesus abençoe o senhor, sua família e todos ouvindo esse programa.
0: Valeu que valeu. Vem aí o apoio cultural e depois, manhã.
2: Manhã é isso mesmo, agora apoio cultural.

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2: 10 horas e 2 minutos.
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2: Batolé. Eita, 10h15, meu caro Samuel Matuto. Xavier. Olha, Matuto beijou muito ontem. Foi o dia dos namorados, viu, mãe? Hein?
3: Bom dia!
2: É, mas...
3: Melhor beijou dia!
2: Beijou muito ontem, dia dos namorados, hein?
3: Isso é coisa linda.
2: Hoje tá todo mundo alegre, hein? Beijou muito, Jailton.
4: Opa, beleza, tranquilo, na hora. Isso.
2: Beleza, tranquilo, eu tô perguntando se você beijou muito.
4: Oh, beijei sim, com certeza.
3: Cheirou ontem o cangote da morena, da branca, da loura, da ruiva.
2: Ô, oh, meu pai, bom demais. Bira Júnior, cadê o Bira Júnior? Cadê a Bira? Ô, oh, Bira, meu filho, beijou muito ontem, não?
5: Morre, meu filho.
3: Bira ontem fez o que ninguém, muito barulho não faz.
2: Rapaz, ontem foi o dia dos namorados, né?
3: É.
2: Eita, coisa maravilhosa.
3: Coisa mais linda.
4: Hein? E agora é você. Você beijou muito também?
3: É.
2: Eu vou fazer igual o Matuto. Rapaz, eu não vou beijar mais, não.
3: Um beijo. Quem não beija é eu, mais menino.
2: Eita, eu beijo a minha velhinha. Deus continue abençoando minha eterna namorada Sandra Ribeiro. Forte abraço. É hoje. Hoje é dia 13, sabadão, hein? Sábado.
3: É.
2: Hoje, pro nosso irmão católico, é o dia do Santo Antônio.
4: É.
2: Sabia dessa, Matuto?
4: É, católicos. É o santo casamenteiro.
2: É.
4: Né?
2: Eita. O cara entrar numa embarcada dessa, arrebenta.
3: Será que vai ter muito casamento hoje?
2: Oi. Hoje também, mudou. Meu caro Matuto, é o dia do turista.
3: Eita.
2: Você que é turista.
3: Turista é o que traz os benefícios. É o que traz a renda, né?
2: Isso.
3: Traz... Como é, Jair?
4: Dinheiro para o
3: dinheiro,
4: nosso
3: dinheiro, Minecraft.
2: É,
3: dólar.
2: O turista, o maner.
3: Dólar, maner.
2: É o Todd.
3: Reale.
4: O Farm Rick.
2: Eita.
3: Vai
2: hoje é o dia do turismo também. É, turismo. Dia nacional, né?
4: É, rapaz, nosso estado tem muita coisa bonita para se ver, né?
3: É, olha.
2: Meu amigo, eu estive lá no Arraial em Aracaju. Arraial, como é o nome?
4: Arraial do Povo.
2: Menino,
4: é.
2: Ali que é lugar bonito de se ver. Parabéns. Ao governo,
4: tem duas partes. Tem até o arraial da prefeitura e tem o arraial do estado.
2: É
4: né?
2: na orla.
4: Isso, parece que
2: menino,
4: é
2: bonito.
3: Estância.
2: Estância.
3: Estância também, né?
2: Sergipe tá aí. Pra...
4: Capela, Areia Branca.
2: Os turistas chegar, meu irmão.
3: E lagarto.
2: Lagarto tem mano em sobra.
4: Tá aí também, é.
3: E a festa de lagarto.
4: Tá chegando.
2: Ô, meu Matuto, lagarto tem mano em sobra.
3: Será?
2: É arroz com galinha, tem uma de coisa aí, é festa.
4: É,
2: amendoim.
3: Será?
4: Farinha quentinha.
3: Será que sai ou não sai?
2: Farinha quentinha. E aí, tem mais alguma novidade aí por aí, não?
3: Rapaz, nós vamos falar de turismo.
2: Sim.
3: Vamos aproveitar, né, as curiosidades.
2: É um
3: fato, Samuel.
2: Sim.
3: Em Aracaju, já viu a nome da praia, o jacaré que limpa a praia.
2: Oxê.
3: É, lá em Aracaju, Praia do Viral, que conta com um morador ilustre, um jacaré de papo amarelo.
2: Vou levar o Jair pra tomar banho nessa praia.
4: Rapaz, sabe... É perigoso.
3: Você sabe por que ele limpa a praia?
2: Sim.
3: Ele transita tranquilamente entre o mangue e o mar. Já virou atração turística e os banhistas dividem o espaço respeitando a distância do bicho. Aí ele que limpa a praia.
2: Menino.
3: Não deixa ninguém.
2: Valeu-me, Jesus.
4: É o faxineiro da praia, né?
3: É. Olha outra curiosidade, a capital do país do forró.
2: Sim.
3: Eita.
2: Sergipe.
3: O fato, Sergipe oficialmente se autodeclara o país do forró.

0: Enquanto outros estados brigam pelo título da maior festa, Sergipe decreta que é o estado inteiro. Vira uma grande arraiá em julho com o famoso Forró Caju e a história do Vila do Forró, onde tá, né?
1: Tem até a música, né? Isso. Sergipe é o país do forró. Olha, tem a música aí.
0: É verdade. Essa briga já fui, né, nesses períodos lá pra Juazeiro de Petrolina, duas cidades coladas de vida.
1: Tem uma música, né? Petrolina, Juazeiro.
2: Já cantou, o homem aí.
0: O Jailton lá, a briga é grande, né? Nessa região. Aí tem Caruaru, tem Campina Grande, isso, na Paraíba.
1: São famosos.
0: Assim, eles ficam dizendo, qual é o maior, qual é o melhor, qual é o maior. Aí vem Sergipe, pequenininho, e diz assim... Quem é nós? E tchau.
1: É o país do forró.
0: Estourado, né, Samuel? Tem mais novidades, mas vamos deixar para depois.
2: O nosso programa é um programa evangélico, mas é um programa cultural. Que nós traz cultural, traz cultural. Informação. Você é bem informado aqui no nosso programa. Hoje é dia 13, né? Os católicos, é dia de Santo Antônio, dia do turista. E o nosso matuto trouxe aí um jacaré da limpeza.
1: Todo sábado agora ele vai ficar incumbido de trazer sempre um destaque cultural para nós, né?
0: Jacaré que limpa a praia.
1: Um momento cultural com o Matuto.
2: Beleza. O sol nasceu hoje, meu caro Matuto. 5:03 da manhã.
0: Repita.
2: 5:03 da manhã o sol nasceu. Sol meio, né, meio frio, esse clima gostoso do inverno. E 17:55 o sol vai descansar.
0: Vai terminar cedo.
2: Aí vai escurecer.
0: Tá ficando mais escuro cedo mesmo, né? Eu tô percebendo.
2: Por causa do inverno.
0: Ei, tem outra novidade, vocês estão sabendo.
2: Sim.
0: Todo mundo, acho que deve estar todo mundo agoniado.
2: É.
0: O que é que vai acontecer hoje? Já aconteceu a partir agora, né? Dessa semana. Iniciou a Copa do Mundo.
1: Hoje, né? Brasil, né?
0: Brasil joga hoje às 19 horas.
1: Isso, muito bem.
0: Será que muita gente vai perder o culto hoje?
2: Hoje também a Igreja Assembleia de Deus. Assembleia de Deus, 24 horas isso. Com Deus.
0: Começou já.
2: Sergipe inteiro de joelho. Já começou 5 horas da manhã.
1: Vai até amanhã, 5 da manhã.
2: 5 da manhã, meu amigo.
0: Oi.
2: Hein? É vigília, é
0: matutino. Falando aí que eu vou botar aqui.
2: É tudo, meu amigo. Já começou logo cedo.
1: É café.
2: Todas as movimentações na Assembleia de Deus. Isso. 24 horas de oração no estádio de Sergipe. Pastor Leonardo, o nosso pastor... Presidente da Assembleia de Deus. Tem o que mais aí?
0: Vamos botar, né? A voz do homem.
3: Que se chama pelo meu nome.
2: Sim, vamos lá.
3: O povo que se chama pelo meu nome, se humilhar e orar e buscar a minha face e se converter dos seus maus caminhos, então eu ouvirei dos céus e perdoarei os seus pecados e sararei a sua terra. Agora estarão abertos os meus olhos e atentos os meus ouvidos à oração deste lugar. Porque agora escolhi e santifiquei esta casa para que o meu nome esteja nela perpetuamente. E nela estarão fixos os meus olhos e o meu coração todos os dias. A paz do Senhor, meus queridos irmãos, família Assembleia de Deus no estado de Sergipe. Passando para fazer uma grande convocação, está se aproximando mais uma edição do 24 Horas com Deus, agora no dia 13 de junho, quando nós estaremos iniciando o momento de clamor e oração ao nosso Deus às 5 horas da manhã e passaremos o dia com oração, com estudo da palavra, com louvor, será um dia na presença de Deus. Venha conosco, traga a sua família, a sua congregação, toda a igreja, crianças, jovens, adultos, para 24 horas com Deus. Uma só...
2: Maravilha, meu caro.
0: Coisa linda. Já começou desde as 5 horas da manhã.
2: Daqui a pouquinho nós vamos bater um papo com o pastor Marcos Roberto, que é o supervisor da região 5. E ao nosso pastor também, ele vai dar todas as informações da região.
0: Muito bem.
2: E também daqui da nossa querida Lagarta. E vamos começando assim, meu Jailton. Cadê ele? Nelson Ned, estou aqui. Oi. Bom dia.
1: Nosso amigo Paulo Oliveira está ouvindo a gente, viu?
2: Paulo Oliveira,
1: ele
2: um forte abraço.
1: Participa aqui também do programa católico nas quarta-feiras.
2: Obrigado.
1: Fez uma cirurgia do olho, mas está se recuperando.
2: Gente boa.
1: Está ouvindo a gente, nosso amigo Paulo Oliveira. Ele é marceneiro, carpinteiro.

0: Sim, conheço.
1: Quer botar uma porta, já sabe. Conhece a área, então, beleza.
2: Paulo Oliveira, Deus lhe abençoe. Boa recuperação. Nós estamos morando aqui. Vamos morar também pro senhor no programa. Viu, meu lindo?
0: Um forte abraço a todos os irmãos católicos que fazem programa aqui. Todas 6 horas, né? Eu
1: sou ouvido de
0: todos os
1: 7.
0: Programas. Isso. E até do nosso irmão bispo. Forte abraço, bispo de Ofélia também,
1: bispo,
0: né?
1: Na terça,
0: aquele menino na segunda-feira é meu amigo, o nome dele, na segunda.
1: É, tem Jorge e tem César.
0: César, Jorge não, também.
1: Jorge turma, dos motores.
0: Jorge aqui dos motores.
1: Isso, é.
0: A turma boa da Igreja Católica, um forte abraço! Vamos começando assim, Jailton? Não é, Matuto? Cadê? Olha.
2: Toca, toca, vai!
0: Hoje eu quero saber que você vai tirar o chapéu para uma pessoa.
2: Eu vou tirar.
0: Vai?
2: Vou tirar pra...
0: Eu quero que você tire um chapéu pra uma pessoa e a outra pessoa, vou deixar você em cima do muro.
2: Você... Não, você vai me perguntar, eu vou ver se eu vou tirar.
0: É, vamos ver que você vai tirar.
2: É, vai que você me bota no estreito.
0: Eita, 10h24, olha lá, olha.

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0: portão.
1: Eita! Que hino bonito, meu cara, hein? Eita! Oi! Bom demais! É bom, não é?
2: Glória
1: a Deus!
2: A Deus! Esse louvor foi para nossos ouvintes, católico, evangélico e todas as igrejas. Irmãos que estão longe, perto, e longinho e pertinho também.
1: Nossos irmãos comerciantes, um forte abraço. Evanilson Cabeleireiro.
2: Evanilson, vamos me dar. Jovem Interativo. Me ligou essa semana,
1: A minha voz tá saindo bem, mas meu microfone aqui que tá...
3: Tá beleza, tá legal, tá legal.
2: Tá legal?
1: É, porque o Evanilson disse que tá com...
3: Manda ele aumentar um pouquinho o rádio dele que tá
1: baixo. É o rádio...
2: Evanilson, meu filho.
1: Evanilson!

0: Marils. Ihu!
1: Ihu!
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1: Bom.
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0: Qualidade?
1: Bom, não.
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1: ótimo.
0: Quem? Vai falar quem?

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1: Qualidade.
0: Essa semana, meu irmão, já comeu umas coxinhas lá até
1: crocante, recheada.
0: Logo cedo se mandava pra lá. Foi tanto que ele disse, cuidado, Samuel.
1: O Samuel, disse que lá a coxinha dele passa a ter um quilo de frango só dentro de uma coxinha.
0: Você é doido, rapaz.
1: É muito recheio, tem pena não.
0: O cara come uma coxinha por aí a 25 conto, 30 conto, lá uma coxinha barato que só foi. Foi achado de comer uma coxinha em Aracaju, menino, faltou pouco pra deixar o palho lá empenhado.
2: Ai,
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0: Do zerado.
1: Meu Deus.
0: E daqui a pouquinho ele vai estar aqui ao vivo e vai cantar dois hinos. E também vai estar conosco aqui o pastor Américo de São Paulo.
1: Eita.
0: Da Assembleia de Deus Missão, meu tio. Tá passeando e vem dar aquela palavra.
1: Vou conhecer
0: aqui,
1: o tio.
0: No programa Manhã com Deus. Então eu falei a arte da construção.
1: Construção de projetos gerais. Reforma e construção dos zeros.
0: Gerais.
1: Uma
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1: Eita.
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0: Poxa, menina, ele deixa zerado.
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1: Nós vamos falar com ele hoje.
0: Só é falar que você tá escutando o programa Manhã com Deus aqui na Rádio Juventude FM.
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1: Eita, Jaildo
0: Fraga.
1: Eu acho
0: bonito o coroa.
1: Sim.
0: Eu acho bonito, Coroa, na hora que você disse que o leão é o que está de boca aberta esperando.
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1: Eita, solução nation.
0: Eita, Jardiel.
1: O leão é daquele jeito, mas aí tem um caba que...
0: Mas o leão já fechou a boca nos impostos de renda ainda não?
1: Eu acho que foi final de maio, dia 29.
2: Foi. Acabou já.
1: Acabou, se o cara doce.
0: Valeu.
1: Quem mas fez, aí quem não organizou...
0: Quem não organizou tem o quê?
1: É multa!
2: Eita, o leão vai...
0: Jesus! 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
2: Muito bem, meu caro Matuto, meu caro Samuel Xavier. 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
1: Que coisa linda! Bonzinho!
2: Eita! 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
2: Tá bom demais! Programa Amanhã com Deus. Cadê meu hino, meu caro Jair?
1: 10h43.
2: Ao vivo, Amanhã com Deus, Rádio Juventude FM. Olha. Ei, irmão Renato. A irmã Noemi. Ligado no programa, olha.
3: Porque você não faz ideia. Menino.
2: Eita. Alô, irmã Tânia. Dulce do sindicato. Amadurecendo. Solte lá, meu caro Jair. Cadê?

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1: 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Não importa a circunstância, Ele sempre

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0: Maravilha! 10h56.
1: Repita!
0: 10h56, programa Manhã com Deus, Rádio Juventude FM. Chega! Meu caro Matuto! Você conhece Jadiel da Arte da Construção, não?
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0: Olha o outro lá, olha aí. É.
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2: o
3: né?
2: 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Isso é moeda.
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2: Jardiel, constrói, só não destrói. Oi, mas se botar pra ele destruir uma casa velha pra levantar, ele bota, não bota?
0: Hein? Claro.
2: Bota
0: claro,
2: pra destruir.
0: Claro,
2: né? E não é todo mundo que sabe, não. Aproveita tudo, deixa tudo certinho. Você usa bomba pra implodir, não, né? É só. É manual, na marreta e na reta escavadeira.
0: Eita, um forte abraço a nossa irmã Zefinha Trindade. Hoje ela vai estar alegre, viu? Porque daqui a pouquinho o filho, pastor Américo, vai dar uma palavra de reflexão para você, meu amigo, para você, minha amiga, nesta manhã tão maravilhosa do programa Manhã com Deus, né, meu caro Matoto?
2: É sim, esse programa aqui você nem ora e nem adora sozinho.
0: Ih, é, Matoto.
2: É louvor. Olha, e aqui tá virando tudo, a notícia, tá virando informação. Só não falamos mais as perguntas, né, pra saúde. O que é bom pra isso, pra aquilo.
0: E é, Matuto. Ah, é. Matuto, pronto. Agora
2: e ainda tem a novidade da programação que abrimos sábado.
0: Sim.
2: Já tínhamos aberto um sábado anterior com o pastor Marco.
0: Sim.
2: Mas depois daquela implosão, você lembra?
0: Sim.
2: É, o cantor José de Paula
0: rapaz,
2: repostou nós no Instagram.
0: Eu fiquei numa felicidade.
2: Foi
0: nada,
2: tá vendo? Eu disse, ó, palavra tem poder. Eu disse, Samuel, vamos fazer um vídeo.
0: Foi.
2: E ele vai repostar. E repostou no story dele.
0: Estourou, hein?
2: Nós ganhamos seguidor do país inteiro. Aproveita e siga lá no @.
0: É.
2: @. É Seu Matuto Oficial. E Samuel XV, né?
0: É.
2: Tá XV. Ele não é Xavier, não, mas é Samuel.xv.
0: E é, meu filho?
2: É.
0: Eita! 24 horas com Deus. Tá ali o nosso pastor Marcos Alberto.
4: Vamos ouvir!
0: Supervisor da região.
4: Sim,
0: e ele vai falar da programação do 24 horas com Deus na região dele e aqui em Lagarto. Pastor Marcos, meu querido. A paz do Senhor.
5: Olá, Pai do Senhor, Samuel Xavier, Pai do Senhor Matuto.
3: Baixa o rádio lá.
0: Pastor, meu filho, o seu rádio. Chega.
5: Alô.
0: Abaixa o rádio, pastor.
5: Eu tô na rua.
0: E é?
5: Não tô com rádio, não.
0: Eita. Abaixa esse rádio aqui.
2: Melhorou. Peraí.
0: Aí, pronto.
2: Tá milhão.
0: Agora melhorou. Não, tá piando. O que é isso hoje? Aí?
5: Tá chiando aqui.
2: É o gato. Miau.
0: Melhorou,
3: vamos
0: pastor.
3: Agora,
0: vamos lá.
3: Vamos agora.
5: Melhorou.
0: Melhorou. Vamos lá.
5: Pronto, parou.
0: Parou.
5: Pronto.
0: 24 horas com Deus.
5: Hoje é um dia onde todo o estado de Sergipe está mobilizado para oração em pró, né, das famílias, apresentando a nossa nação e pedindo a paz, né, para o nosso país. E para que Deus possa continuar direcionando tudo. E eu quero convocar todos os nossos irmãos para estar participando. Já começamos das 5 da manhã e vamos virar até 5 da manhã do outro dia, de sábado. Olha, de domingo, né? Então nós queremos convocar todos os irmãos hoje, 7h30 da noite. Nós estaremos ali dando continuidade e teremos a participação de pregadores lá. Teremos a participação do pastor Miquel ministrando, a irmã Ieda estará ministrando.
0: Eita!
5: A dupla, né?
0: André e Seane.
5: Isso, que vai estar louvando a Deus também com a banda, né? E nós queremos convidar todos. Será uma mini vigília abençoada, e aonde estaremos ali clamando o nome do Senhor. E intercedendo pela família Lagartense também, Matuto. Tenho certeza que vai ser bênção, viu?
2: Glória a Deus. Visão do nosso pastor presidente, Leonardo, e com a organização da supervisão, nosso supervisor, o pastor Marcos Alberto. É muito
5: isso
2: bonito
5: mesmo,
2: e lindo,
5: mesmo.
2: Pastor.
5: Nós temos a certeza que vai ser um negócio diferente, Matuto. Do jeito que Jesus gosta.
2: Glória a Deus. Eita. É assim mesmo, a igreja não para, a obra do Senhor continua.
5: Tem que estar em movimento. Ligado no mercado, estou ligado na Juventude FM.
2: Glória a Deus, muito obrigado pela sua participação.
5: Saí do carro, desliguei agora, mas estou aqui na rua com o telefone para dizer que estou também acreditando que esse horário que Deus reservou para vocês aí é um horário que pessoas têm sido alcançadas e abençoadas, né, pelos louvores, né, pelas palavras, também pelos toques de sabedoria do Matuto. Matuto é um senhor de idade muito desenvolvido.
2: Glória a Deus. Deus continue, né, tocando em nossas vidas para nós fazermos o ídolo do papai com alegria e com muita responsabilidade.
5: Um abraço a todos, amanhã Xavier.
0: Valeu, pastor. É o homem ali.
2: Muito obrigado.
0: Abraço, amém.
2: Até mais às 19 horas na Assembleia
5: de
2: Deus.
5: Deus.
2: Muito bem. Nós vamos para a igreja, viu, pastor? Nós não vamos assistir o jogo, não.
0: Eita, 11 horas e 2 minutos. Programa Amanhã com Deus, Rádio Juventude FM. Já eu tô. O áudio aí do presbítero Samuel, antes de nós entrar aqui com nossos entrevistados, meu caro companheiro.
2: Presbítero Samuel, tá na ar. É o áudio de Samuel. Presbítero Samuel, vamos ouvir.
3: Pensei que o homem já ia cantar, rapaz. Eita.
0: Já vai cantar já.
2: Já.
3: Vamos ver o áudio aqui, peraí. Só um instantinho. Deixa eu organizar aqui o negócio. Peraí.
0: Quer um cafezinho, pastor?
3: Isso. Vamos lá, então. Matuto, vai falando aí, Matuto. Vamos dando um alô aí, galera. Isso.
2: É o melhor café de Sergipe.
0: Da nossa irmã Dilma. Deus continue abençoando. Tá ligado também a nossa irmã.
3: Vamos lá, então.
0: Maria Menezes.
1: Paz do Senhor Jesus.
0: Paz.
1: Irmão Samuel Xavier. Que Deus continue te abençoando. Você, o nosso irmão Lucas, tudo aí que Amém. Estão na equipe deste grande trabalho aí na rádio. Que Deus continue te abençoando a vocês. Continue nessa marcha. Sempre trazendo, anunciando a palavra de Deus para todos os seus ouvintes. Que tal uma bênção, irmão Samuel? A audiência crescendo. E ofereço um hino de Aline Barro para todos os seus ouvintes. E eu estou aqui na escuta, em nome de Jesus. Viu, irmão Samuel? Deus abençoe a todos vocês aí.
3: É o xará, né?
0: É o xará, ligadinho, né? No programa, trabalhando, ligado aí. Um abraço à nossa irmã Vânia Messias.
2: Irmã Vânia
0: pessoal
2: loja.
0: Pessoal do mercado aí, meu amigo.
2: Mercado
0: um
2: Municipal,
0: lá.
2: Deus abençoe Luiz, a todos.
0: Luiz tá papocando.
2: Aloysio, meu filho, aumenta esse rádio.
0: Os feirantes lá na feira, todo
2: Aloysio,
0: mundo tá
2: com
0: uma audiência total.
2: Meu amanhã filho. De manhã. Vamos lá.
3: Amarradinho com cuscuz é bom, né, rapaz? Amarradinho com cuscuz. Eita.
2: Nós temos que ir lá de novo.
0: Eita. Vamos ouvir, Jardiel Xavier, vai louvar o Senhor, meu caro Matuto.
2: O homem da construção é cantor? Quem é o cantor?

0: Coloca o fone nele aí pra ele ficar. Aí, agora.
1: Eita,
0: sim,
1: aumenta o microfone, aumenta o som da sua rádio, vamos que agora lá. Nós vamos ouvir. Ele, Jardiel, o cantor de lagarto.

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Glória a Deus. 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Creia que Ele faz. Deus, Ele faz. 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

0: levantou. E uma nova criatura, com Jesus eu me encontrei. Aleluia.
1: Opa, vamos lá, Matuto.
2: Glória a Deus,
1: rapaz,
2: né?
0: Maravilha, maravilha.
1: Ô, Matuto, Samuel.
0: O Matuto de Matuto tá dormindo.
1: Você enganou a gente, rapaz. Marcos Antônio está aqui cantando pra gente.
0: É,
1: rapaz.
0: Tá vendo?
1: Rapaz.
0: Eu fiquei... Antes dele cantar, antes de Jardim Louvar mais outro hino, quero mandar um alô aí. Tô entalado com o Bolachão, meu filho. Mandando um homem falar, fala, fala.
2: E eu fiquei aqui sem saber o que falar, porque...
0: Eu entalado aqui com o Bolachão, ei, Jailton.
2: A família só tem artista. Um é radialista, outro é cantor e o tio é locutor. Voz bonita ainda e é pastor.
0: É pastor. Vamos lá. Um forte abraço a Bedeu aí na Boa Vista, ligado no programa. Bedeu, um forte abraço. Newton... É, ligado no programa também a nossa irmã Zefinha Paulista, aí no Trevo de Riachão do Dantas, Tom Chapista e Sérgio, ligado no programa. A nossa irmã, missionária Rose, que Deus continue abençoando. É, meu amigo Pedro da Batista, forte abraço a Jorge na Rua de Simão Dias. Alô, Valmona, Gustavo Ora, Anselmo, Elza, Pedro, Luzinaldo e família, Maria Nice, essa turma maravilhosa aí na Gustavo Hora. Minha mãe, a minha vovó Maria Bispo, ligado no programa. Manhã com Deus, meu caro Matuto.
2: Mande um abraço para o pastor Renato de Simão Dias, irmã Aparecida, que não perde o programa. É o senhor, vá, mande.
0: Eita, irmã Renato!
2: Irmão,
0: e a nossa
2: Irmão Renato.
0: Irmão Renato. E a nossa irmã...
2: Aparecida.
0: Você, eu tô aqui engolindo as unidades ainda do
2: Bolachão.
0: Bata
2: aí, Jardim, uns tapas nas costas do seu irmão.
0: Pedindo socorro.
2: Padre Zitrupi.
0: Ô, tio Américo, eu aqui pedindo socorro a ele não mandei falar o nome do povo.
2: Deus abençoe.
0: Valeu, Jesus.
2: Renatinho, ali do povo a deserto.
0: Isso, irmão Renato. Eu quero conhecer seu pai, cara.
2: E Otávio, vamos lá.
0: Vamos.
2: Bate e volta.
0: Otávio é o filho...
2: Otávio Augusto.
0: Isso. É o neto do pastor Augusto.
2: É, filho
0: de Júnior.
2: De Júnior. É. Né? O pastor Augusto.
0: Supervisor também lá da região do Sertão, né?
2: É, lá do Monte Alegre.
0: Isso, olha, rapaz. Só dá gente grande. Givaldão aí no assentamento. Forte abraço. Presbítero Samuel, presbítero Beto, ligado no programa. Betão aí é com o rádio na oficina, ligado. Reginaldo Dananaílde, forte abraço. Vânia Messias. É, o presbítero Vitor Manuel. Alô, neném. Forte abraço. Ezequias. Isso. É o nosso irmão Edivaldo, nossa irmã Eliana, essa turma maravilhosa. Edmilson e família, todo mundo ligado no programa. Oi.
1: Também o nosso amigo Bicho do Mato tá ouvindo a gente.
2: Ô, bicho.
1: Também o Bal, Bal Mecânico tá ouvindo a gente.
0: Bal, conheço o Bal, gente boa.
1: Isso, Dona Luzia.
0: Irmã Luzia.
1: Tá com a virose, tá precisando de orações aí, viu?
0: Tem o quê, vai?
1: Tá com uma virosezinha e tá precisando das orações aí, essa irmã Luzia.
0: Então já tá sarado em nome de Jesus.
1: Alô, Nilson dos Portões, ali ao lado do asilo também, ouvindo a gente.
0: Ah, Nilson, né? Forte abraço.
1: Nilson dos Portões ali.
0: Gente boa. Boa.
1: Isso, é, rapaz, toda a turma aí, viu? Vamos que vamos, Matuto.
0: É isso aí, um forte abraço ao pessoal aí no Mercadinho do Santinho, transmitindo o programa. Amanhã com Deus, alô, neném. Um forte abraço ao menino aí vendendo as verdurazinhas aí na porta do Mercadinho de Santinho. Qual é o nome daquele menino? Você sabe, não?
1: Não.
0: Você tá dormindo no ponto, Jailton. Valeu-me, Jesus. Um forte abraço. Se não me engano, parece que é Tiago. Um forte abraço. Que Deus continue abençoando. É, alô, tia Maria aí na Gustavo Hora. Forte abraço. É, Anderson e família. Alô, Leandro aí na Itaperinha. É, Mundinho Padeiro. Alô, Raimundo Marcineiro, ligado no programa. Alô, Renato. Nosso irmão Renato, ligado no programa. Nossa irmã Noêmia. E também Júnior Flores. Rapaz, Júnior ontem vendeu umas flores, viu?
2: Deu, graças a Deus.
0: Júnior Flores ontem matou a pau, viu?
2: É.
0: Eita. Comprou uma cestadinha, não, lá, pra namorada lá, Júnior Flores?
2: É, ela que eu dei doce.
0: É, Júnior Flores, Marquinho do Mundo Florido, um forte abraço. Essa turma maravilhosa. Alô, irmão Ezequias. É, a sua esposa Rita, ligado no programa. É, o nosso irmão Edivaldo. Alô, Beto, forte abraço. Roberto na gráfica. Também tá ligado o nosso irmão Reginaldo da Luz para Nações e Família. Alô, Dudé. Alô, Messias. Alô, Gilvando, ligado na programação. Edinaldo Chapista e Família. Também tá ligado no programa Amanhã com Deus. É, um forte abraço a Bispo e Ofélia, da Igreja Católica, cantor da Igreja Católica. Que Deus continue abençoando.
2: É, o rapaz da gráfica, é como o nome?
0: Milton.
2: Milton. Ele faz carimbo?
0: Faz tudo, meu.
2: Faz mesmo? Diga aí que eu vou lá. Tô precisando de um carimbo, viu? Milton da gráfica.
0: Indim pra cá, dois. Indim pra cá, dois, família. Cecé, um forte abraço. A irmã Gildelza, da Batista Betel, um forte abraço também. A irmã Maria Lima. Eita. Oi, meu filho. A mulher comprou um rádio zero pra ouvir nós.
2: Tá, você? É aqui, tem cada rádio em um lugar.
0: Oxe, da casa. Menino. Tem perder. Gente que tá comprando um rádio pra ouvir o Samuel, o Moelzinho, o Matuto.
2: A glória. Deus é bom.
0: Bom demais! Nosso amigo, irmão Paulo, ligado no programa, Maria do Perfume. Meu amigo, meu irmão, Moisés, ligado no programa também. Anderson aí, na rua Manuel de Paula também. O meu amigo... Tony Alexista, esse é meu sogro. Minha sogra Maria tá ligada no programa. Emerson aí na Gustavo Hora. O ex-vereador Miro também tá ligado na programação. Nelson do Trator. Nelson do Trator. Chega, meu matuto. Vou dar pra agora pra você fazer um pouquinho, vá. Faça aqui, chega.
2: É gente demais.
0: Cansei.
2: Irmã Tânia, obrigado.
0: Quem tem Deus problema do coração pode estar falando
2: Henrique,
0: demais, não.
2: Olá, Michel Boiola 2, seu Libere Família, Luísa, Dona Edith, Dulce do Sindicato, não perde a programação, Avelar, Marival, Chico do Loyola, Ivan da Praça da Antártica, a Sueli Prestações e Adriana, Carlinho do Jardim Campo Novo, Negozinho, Fernando de João Miúdo, Amiguinho, Deus abençoe, amiguinho. Manuel da Secretaria. Evanilson do Jovem Interativo. Aproveitando que vai ter nesse domingo o culto retrô na Assembleia.
0: Eita!
2: Transmissão pela Jovem Interativo.
0: Menino!
2: Samuel, oi. O culto é assim. Vai ser relembrado.
0: Sim.
2: Como é culto de missões, os homens de Deus, as mulheres de Deus, que evangelizavam na cidade de Lagarto e região. Vamos estar relembrando, cada foto que vai ser feita lá, nós vamos fazer um mural impresso com todas as fotos.
0: Uhum.
2: Rapaz, tem uma foto bonita.
0: Tem?
2: Pastor Joaquim, jovem, tem uma monarque. Pastor Milton.
0: Olha, rapaz.
2: Em uma carroça com a sua esposa e os meninos.
0: Irmã
2: Zéza. Uma carroça, olha, rapaz. Uma charrete. E assim, quem tá todo mundo convidado, os irmãos vão a caráter. Naquela vestimenta, dos tempos antigos.
0: Olha, um chapéu de baeta.
2: Os hinos vão ser hinos antigos mesmo. Os jovens, as crianças, os adolescentes, os senhores, as senhoras. Toda a programação vai ser voltada literalmente daquela forma. Vai ser um culto nostálgico.
0: Menino!
2: Nostalgia pura.
0: Uau!
2: É a melhor coisa. Quem gosta de louvor antigo, gosta de reviver esse passado, gosta de louvores como Zé de Paula, Armando Filho, o outro que foi tocado aqui, que você colocou logo no início do programa, nós vamos estar aí daquele jeito lá. Roberto da Verdura, Mudinho Padeiro, um grande abraço, Cafu, Isael Monteiro, radialista, Rosinaldo Fontes de Vera, Ed Santana, Mala Cheia, Danilo Souza, locutor, Zé Augusto, corretor, Irã Chaves, e para os pastores, da nossa região aqui da cidade, Pastor Augusto, Pastor Gilson da Betel, Pastor Gilson da Obra da Restauração, Pastor Adriano da Batista Betel, Pastor Amigo Fredson Góes,
0: eita!
2: Pastor José Alves, Pastor José Carlos, Pastor Raimundo, um abraço também para Raimundo Neto, cantor, Pastor Oliveira, Pastor Jorge Luiz, Pastor Cláudio, Pastor Balbinho, Pastor Samuel e Márcia, Pastor Gilmar, ele também, Pastor Marcos Alberto, Pastor Cid Clay, da Luz para Nações, Apóstolo Rodrigo, é tanta gente que eu já, meu Deus. Vamos ouvir mais um louvor com ele, Jardiel.
0: Tem duas agendas aqui, deixa quieto aqui, ó. Não é um programa.
2: Tem muito.
0: Vamos embora. Cadê o cantor?
2: O cantor é ele, Jardiel, irmão de Samuel.
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0: Maravilha! 11 horas e 24 minutos, Pastor Américo, a paz do Senhor.
1: A paz do Senhor, meu irmão.
0: Visitando a terrinha querida de Lagarto.
1: Como sempre, né? Bate a saudade, tem que dar um pulinho aqui.
0: Eita, vendo os parentes, os amigos.
1: Isso.
0: Eita, vai transmitir uma palavra para nós nessa manhã maravilhosa. Você, meu amigo, que está passando por os problemas difíceis.

0: disse, amanheceu hoje angustiado. Eu tenho certeza que através desses hinos que foi louvado, e também das nossas brincadeiras, né, tem alegrado o seu coração. E agora vem a palavra de Deus para a tua vida.
1: Eu quero nesta manhã agradecer primeiramente a Deus, né, ao Samuel Xavier. A gente vive longe, distante, mas sempre acompanha esta caminhada, essa jornada de vocês, né? E conhecendo aqui também nosso amigo e irmão Matuto, aqui, que tem chamado a atenção, né, com a sua jornada aí, essa caminhada. Eu quero agradecer a Deus por estar aqui em Lagarto, né? Estive aqui há uns 2 anos atrás, e sempre que vem o Samuel Xavier sempre participa, sempre me chama para estar aqui. Deus é bom o tempo todo, né? E tem cuidado de cada um de nós. Eu quero deixar aqui nesta manhã, como reflexão para todos os ouvintes, né? Aqui está, algo que talvez você que ouça nesta manhã, onde você estiver, não mude e não altere a sua vida em nada do que você está passando. Mas se você der ouvido, né, guardar e viver aquilo que é falado, aquilo que é transmitido através da palavra de Deus, não é? O Espírito Santo que opera em nós, esse sim, faz transformação em nossas vidas. Nós precisamos acreditar que há algo melhor, não é? Que há um Deus que tem cuidado de cada um de nós. Os dias que nós estamos passando são difíceis, não é? Cada dia é um tormento e é como diz o ditado, nós a cada dia temos que matar um leão e um urso. Mas Deus, como é conosco e Ele cuida de nós, nós temos acreditado que Deus tem cuidado de nossas vidas. Eu quero, nesta manhã, deixar aqui uma reflexão de alguns versículos da Bíblia Sagrada, começando com o livro escrito, não é, no Novo Testamento, Romanos, apóstolo Paulo escrevendo aos Romanos, no capítulo 12, onde ele diz aí, a partir do versículo 1, rogo-vos, pois, irmãos, pela compaixão de Deus, para que apresenteis os vossos corpos em sacrifício vivo, santo e agradável a Deus, que é o vosso culto racional. E não vos conformeis com este mundo, mas transformai-vos pela renovação do vosso entendimento, para que experimenteis qual seja boa e agradável e perfeita vontade de Deus. Como eu disse, nós temos passado os dias difíceis em todos os termos, em todos os momentos de nossas vidas. Mas há uma esperança, não é, que há em nosso meio, na vida daquele que crê, na vida daquele que acredita. Paulo, escrevendo aos Romanos, ele explica naquela igreja, naquele local, que nós, que aquele povo não deveria se acostumar com as coisas do mundo, com as coisas naquele tempo atual que estavam vivendo. Esta palavra é uma palavra atual. Nós não devemos nos conformar com as coisas que este mundo tem oferecido para mim e para você. Nós sabemos que coisas boas, bonitas, tem nos apresentado este mundo aí fora. Mas nós que estamos convictos de que há algo melhor após a nossa passagem por este mundo dos viventes, nós precisamos acreditar que Deus tem cuidado de mim e de você. E nesse cuidado, Ele nos dá força para que nós consigamos vencer o maligno. Mas quando alguém torna-se e fala que maligno nós estamos nos expressando, que maligno está nos atormentando. E muitas as vezes nós achamos que está distante de nós, mas na verdade está ao nosso lado, não é? Muitas as vezes nós trocamos de fazer a vontade de Deus por pequenas coisas. Nós temos dito nos dias atuais que as pessoas têm tropeçado com pequenas coisas. E uma delas é você querer ter uma vida, não é, secular, uma vida com grandezas. Muita gente hoje em dia tem corrido atrás de riquezas, atrás de grandezas. Tem uma casa boa, mas não se conforma, quer a segunda, quer a terceira. Tem bastante dinheiro em banco, mas não se conforma, quer sempre ter mais.

Crê, tem, adquire algum conhecimento, mas nunca se conforma com aquilo que está recebendo, com aquilo que tem. E isso faz nos desviar da presença de Deus, que nos fortalece espiritualmente. Eu costumo dizer e costumo ensinar que nós não precisamos estar preparado fisicamente para tudo, mas espiritualmente sim. Quando nós temos uma vida espiritual sagrada, contemplada na presença de Deus, essa sim é a força que nós precisamos para vencer o maligno, para vencer as tentações que este mundo tem nos oferecido. O apóstolo Paulo ele diz, não vos conformeis, ou não vivamos conforme esse mundo vive. E muitas das vezes as pessoas, irmão Matuto, têm dito que o cristão, quando ele se torna um evangélico, um cristão, ele tem que se afastar do mundo, tem que se afastar dessas coisas. Não, não, não. Nós não precisamos nos afastar, mas nós precisamos a não viver como o mundo vive. Nós precisamos mostrar, como a própria Bíblia diz, que aquele que busca a Deus e vive com Ele, precisamos mostrar que nós temos uma transformação. Jesus Cristo nos ensinou que nós deveríamos, neste mundo, ser sal da terra. Nós deveríamos ser luz da terra, não é? Luz neste mundo. E o próprio Cristo diz que não tem como acender um candeeiro, não é? E colocar debaixo de uma cama. Esconder essa luz, porque ela vai clarear, ela vai eliminar as trevas. E a Bíblia nos ensina que nós deveremos ser luz para este mundo. Ou seja, nós devemos ter alguma transformação em nossas vidas para que o mundo perceba que nós fomos transformados, que nós temos um meio de viver diferente. Sem deixar de amar o nosso próximo, sem deixar de amar a Deus, principalmente sobre todas as coisas. Em Mateus 22, 37, ele diz que é um dos mandamentos que nós devemos amar a Deus sobre todas as coisas neste mundo. Quando nós fazemos isso, nós conseguimos vencer as dificuldades. Muitas das vezes nós deitamos bem e não acordamos bem. Mas quando nos ajoelhamos, quando clamamos a Deus, Ele nos dá força, Ele nos dá alegria e Ele nos dá um novo dia para que possamos vencer, para que possamos estar continuamente na presença do Senhor. A palavra do Senhor também diz que a mesma como nós devemos amar a Deus sobre todas as coisas, devemos também amar o nosso próximo como a nós mesmos. E isso tem sido algo muito difícil. Porque a palavra de Deus diz, amai os vossos inimigos. Amar a quem nós amamos, a quem nós conhecemos, amar aos nossos parentes, é muito fácil. Nós estamos convivendo, nós nos arrependemos, nós buscamos o arrependimento e encontramos um meio de perdoar, de amar ao nosso amigo, ao nosso parente. Mas amar aquele que nos faz o mal, aquele que nos deseja o mal, aquele que nos faz um levante, aquele que leva uma história que não é a verdadeira, aquele que nos faz atrasar a nossa jornada, isso é difícil, Samuel. Nós precisamos aprender em Cristo Jesus a amar aos nossos inimigos, a amar aquele que não conhece a palavra de Deus, a amar aquele que está perdido neste mundo e precisa encontrar a presença do Senhor Jesus. Dessa maneira, quando nós buscamos a presença de Deus, Ele nos ensina a cada dia os passos que nós devemos andar. Não é difícil, não é difícil. Nós só precisamos, essa semana, quarta-feira, foi quarta, Samuel, ou Diel, preguei lá na Gustavo Hora, quinta-feira, estava trazendo uma mensagem lá na Gustavo Hora, e estava dizendo, na mensagem, dizendo que o difícil, muitas das vezes, o difícil que as pessoas acham em seguir a Cristo, é se desfazer. Às vezes as pessoas dizem, não, eu não vou ser um cristão porque eu tenho que deixar de beber, eu tenho que deixar de fumar, eu tenho que deixar de fazer isso, eu tenho que deixar de fazer aquilo. Não é essa a grande dificuldade. A dificuldade que o crente, que o ser humano está encontrando é que ouve a palavra de Deus, lê a palavra de Deus, escuta a palavra de Deus, mas não está vivendo a palavra de Deus.
E nós precisamos

Precisamos viver ela. Quando nós aprendemos a viver o que Deus quer em nossas vidas, esses males saem de nossas vidas. Nós esqueçamos. O vício não faz parte dessa nossa caminhada, dessa nossa jornada.

Precisamos viver neste mundo sem amor, tendo, oferecendo e mostrando amor. Nós precisamos aprender a viver neste mundo sem esperança, mas com esperança, porque Cristo morreu na cruz para nos dar esperança. E Ele diz na Bíblia Sagrada que Ele iria para o Pai, mas que voltaria para buscar a nós, cada um que aqui está, para que fosse morar com Ele, para que onde Ele estiver, nós estejamos também. Há uma esperança de um lugar melhor. O fim da jornada não se termina nessa terra de viventes. A jornada ela continua após a nossa passagem por aqui. A Bíblia diz em vários momentos que aqui nesta terra nós somos peregrinos. É poucos dias que nós passamos por aqui. Mas será que nós estamos pensando, depois desses dias, o que irá acontecer? Há uma passagem na Bíblia que morre um pobre e morre um rico. E lá, aquele rico ele se encontra no Hades, aonde o pobre está no seio de Abraão. E aquele rico está passando lá naquele lugar um tormento, queimando, ardendo naquilo ali. E aí ele olha para o outro lado e vê o Lázaro, não é? Que é o pobre ali deitado no seio de Abraão. E ele diz, pai Abraão, pede a Lázaro que molhe a ponta do seu dedo e toque em minha língua, porque o lugar que eu estou é lugar de tormento. Abraão responde para aquele moço, olha, aonde vós estáis e onde nós estamos, há um abismo, há um impedimento, quem vai para aí não passa para cá, e quem está aqui neste lado não passa para lá. Quem vai para o lugar bom não passa para o lugar ruim, e quem vai para o lugar ruim também não passa para o lugar bom. Aquele moço ele pede então, pai Abraão, pede a Lázaro que vá, não é? E avise aos meus parentes para que eles não façam o que eu fiz, que eles sigam um caminho diferente. Abraão responde para ele e diz, olha, em vida foi ensinado para vós aquilo que deveriam fazer e não fizeste. Como que alguém morto vai lá avisar e alguém vai acreditar? Se não acredita em vida, ouvindo e vendo, como irá acreditar alguém que já morreu? Nós precisamos aprender que é agora, é este momento, é esses dias que nós estamos passando que nós precisamos alinhar a nossa jornada, a nossa caminhada, olhando para o que vem após esta vida que nós estamos passando. Esta vida é passageira, mas a próxima ela é eterna. Para quem vai ao seio de Abraão, tem uma vida eterna de paz, de sossego, uma vida sendo agraciada por Deus. Mas quem vai para o Hades, quem vai para o lugar que não é santo, que não é agradável a Deus, que não é de Deus, esse vai sofrer, mas também eternamente. Não tem retorno, não tem volta. E depois de morto, não adianta ninguém mais tentar fazer alguma coisa, porque é a Bíblia que nos ensina dessa maneira. É aqui que nós estamos, que temos que tomar as nossas decisões e fazer as nossas escolhas. O apóstolo Paulo dá ensinamento em vários livros da Bíblia. O livro primeiro, o Novo Testamento está repleto de ensinamentos para que nós possamos. Entendamos que lá no Antigo Testamento, os sacerdotes, não é, eram o intercessor para que tirasse e ensinasse o caminho para aquele que estava com seus pecados, com seus momentos difíceis. Mas Jesus Cristo, quando vem à terra, que ele morre numa cruz do Calvário, ele é entregue para a morte, ele deixa o livre acesso para mim e para você, buscar a presença dele direto. E ele diz que ninguém irá ao Pai, a não ser por ele, Jesus Cristo, o verdadeiro Filho de Deus. É o momento de você buscar a presença de Deus. Reflita nesta manhã, reflita a presença do Senhor Jesus. Busque nesta manhã a palavra de Deus. Leia a Bíblia, entenda, ouça, guarde em vossos corações. Viva o que Deus quer para você e para mim. Entenda que Deus quer que todos os seres vivos nesta terra, não é, se salve. A Bíblia nos diz que Deus não se alegra com a morte do ímpio.
quem é o ímpio? Aquele

Aquele que ainda não conhece a palavra de Deus e não vive em Deus. Ele não se alegra com a morte desse. Ele quer que todos, todos sejam salvos. Da mesma maneira que o sol abre pela manhã e aquece a todos que queiram ir à sua presença, assim está Deus disposto. Deus, em sua palavra, diz que está com as suas mãos estendidas e os seus ouvidos abertos para ouvir e abençoar a vida de cada um. Que nesta manhã o Senhor possa abençoar a vida de cada um e que Deus os abençoe em Cristo Jesus. Amém.

Ai, que hino, cara. Olha. Menino. Uau. Uau. Aumenta aí que eu quero lembrar do meu velhinho, olha.

0: Banco Retro, tá gravando?
1: Não,
0: já vai. Olha lá, oi, amanhã é culto retro. Domingo, às 19, 18, 16 horas. 18. Oi. Vai ser só assim, Jardim. Só esse
2: é
0: louco.
2: Rosa, ó.
3: E o seu resplendor.
4: Você toquei muito aqui, viu? O nosso Xavier.
2: Era o Zé que tá falando aí, né?
4: Homem de branco, é.
0: O homem de branco.
3: O homem de branco.
0: Ei, está passeando no meio.
2: Ô, meu caro Matuto, quero fazer a pergunta que está aqui coçando. Já falou de turismo. Você tira o chapéu para a segurança pública de Sergipe?
0: É para a segurança pública ou para alguém da segurança pública?
2: Primeiro para a segurança pública.
0: Para a segurança pública de Sergipe.
2: Você tira o chapéu?
0: No geral.
2: É, no geral.
0: Geral. É. Porque a gente fala da PM, da civil, não, não. Da
2: geral,
0: feta...
2: geral,
0: geral. Geral. Eu tiro o chapéu!
2: Eita!
0: Para a segurança pública de Sergipe. Eu acho, eu já vi aí que é um dos estados mais seguros do país. Do estado de Sergipe.
2: É verdade.
0: Tiro
2: na
0: hora.
2: Não vou mandar o cara de Sergipe não que sai correndo.
0: É. Tem uns cabas aí que vêm de fora.
2: Eita.
0: E aí, quebra a cara.
2: É.
0: Recentemente, lá em Itabaiana, foi Rio Grande do Norte. Os cabas aí foram tudo presos.
2: E para um representante da segurança pública?
0: Eita, é difícil, é muita gente boa.
2: Mas tem um.
0: Tem um
2: o chapéu.
0: Que o Matuto admira, assim, o trabalho.
2: Isso. Admira o trabalho?
0: Gosto.
2: Isso.
0: Rapaz.
2: Diga quem?
0: Vou dizer.
2: Diga.
0: É... Doutor!
2: Sim.
0: Doutor! É. Fábio Alain Pimentel!
2: Bota onde? Bota onde?
0: Delegado Itabaiana.
2: Sim.
0: Uma história bonita em Simão Dias. É muita história. Se for aqui para nós contar de história... Tobias Barreto.
2: Lagarto.
0: E aí agora, Itabaiana.
2: Itabaiana. Passou por Lagarto também.
0: Passou. Mas de Itabaiana, olha, é um homem de representatividade da segurança. Pra mim.
2: Tira o chapéu.
0: Tira o chapéu pra doutor Fábio Alain Pimentel.
2: Oh,
0: esse é dos bons. Não tem conversa nem aperreio. eu vai ou racha.
2: Ô, Matuto. Você tira o chapéu pra cantora.
0: Sim.
2: Flor de Lis.
0: Valei-me! Nossa! Flor de Lis, aquela lá?
2: Sim.
0: Que era deputada federal?
2: Isso!
0: Valei-me! Aqui, esse chapéu tá colado, não sai nem a pau, Juvenal.
2: Não tira o chapéu.
0: De jeito nenhum. Ela tá presa ainda, não tá não?
2: É.
0: Valei-me, deixa ela pra lá.
2: Quer dizer que o chapéu não tira não?
0: A flor ali já tá murcha.
2: Ô, Matuto!
0: Senhor!
2: Último. Você
0: Valendo.
2: Tira o chapéu.
0: Ah!
2: Pro cantor e compositor Ricardo Machado.
0: Ricardo Machado, baixinho.
2: Isso!
0: O Pernambuco.

0: Cano. Valei, meu tiro chapéu, sim. Ricardo Machado é cantor e compositor.
1: Isso.
0: Tem muitas composições também dele, né, Jardiel, meu filho? Rapaz, eu tiro sim o chapéu. É um abençoado de Deus. A gente já veio aqui várias vezes em Sergipe. Um grande abraço, na hora, tirado sim, pra Ricardo, cantor, pernambucano, nordestino, né?
1: Maravilha, amanhã com Deus, Rádio Juventude FM.
0: Muito bem.
1: 11h55.
0: Repita!
1: 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Nosso irmão Edivaldo, nossa irmã Eliene, que Deus continue abençoando esse ministério tão maravilhoso de abençoar. Nossa irmã Ivina, um forte abraço, ela mandou aqui um áudio, aí. Ô, irmã Ivna, você é uma benção. Ivna, da Luz para Nações, é a filha do nosso irmão Renato e a nossa irmã... A mãe... Chega, saiu.
0: Noêmia.
1: Noêmia, irmã de Júnior. Eita, Ivna, gente boa, minha amiga de infância. Nome também de Fraga Contabilidade, quer bater suas contas. Fala com o nosso irmão Fraga, o Jailton Fraga. Também nome... da Sergipe Madeira, eu já falei, de Ismael Tudo em Gesso. 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
0: 26. Pega... A minha carroça, a minha charrete.
1: Pega o seu carro, meu amigo, e vende aquele outro carro melhor ainda, mais, entendeu?
0: Lá tem do carro do pneu grande.
1: Tem, aquela caminhonete.
0: Caminhonete.
1: Pra você andar lá na sua fazenda.
0: Eu vou orar pra Deus me dar uma Hilux.
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1: Maravilha, 11h58 minutos, meu caro Matuto.
0: Estão pedindo aqui nossos irmãos o número do camarão. Fale devagar aí que tem gente querendo comprar já pra hoje um camarão.
2: Opa.
0: Mandou aqui no YouTube.
2: Tá vendo aí, vamos lá então. Carlinhos do Camarão. Olha, 9.
1: Esse é o programa bom.
2: 9892-6280. Repetindo, né? 9892-6280. Esse aí. Eu tô dizendo, rapaz, quem anuncia aqui vende mais.
1: Yeah.
2: Então você que tem seu comércio, rapaz,
1: sim,
2: convida a gente pra gente ir aí fazer aquele comercial legal, rapaz. Porque aqui se você. Aí. Ele vendia um pacote de camarão, já tá vendo 100 agora, tá vendo aí? Repare como rendeu, né? Aí o pessoal já ligando, né? Então você não acredita aqui no nosso programa? Acredite, meu irmão. Vamos anunciar aqui com a gente que seu comércio vai lá pra cima, viu?
1: Maravilha! O pastor Américo vai fazer a oração final. Para Deus continuar dando um final de semana a cada um de nós, né? E o início de uma semana maravilhosa. Pastor Américo.

0: Amém. Bom, quero agradecer aqui, né? Antes de orarmos, e que o Senhor venha abençoar a vida de vocês. Ah, o Samuel Xavier, o Matuto aqui, todos aqueles que aqui vier e participar com vocês, que sejam igualmente abençoados em Cristo Jesus. Que esta casa, né, seja abençoada e todos aqueles que participarem, contribuírem, que aqui estiver lançando suas propagandas, né, que possam ser abençoados. Amém. Eu tenho certeza disso, que quem aqui participa, a bênção é maior. Né? Como disse o irmão ali no camarão, os demais, as demais bênçãos virão. Diz que aquele que acredita em Deus e que anda em seus caminhos, diz que não precisa correr atrás das bênçãos. As bênçãos correm atrás de nós. Amém? Oremos a Deus. Senhor e amantíssimo Deus, quero neste momento te agradecer por esta rica oportunidade, Senhor. Ah, papai querido, que nesta manhã as tuas mãos estejam estendidas sobre este lugar, sobre a vida de cada um dos teus filhos, sobre a vida dos ouvintes, Senhor, nesta manhã. Que cada casa, cada lar, cada família que esteja ouvindo e que ouviu este programa nesta manhã possa receber as bênçãos de Deus sobre vossas vidas e que tenham um final de semana abençoado em Cristo Jesus.
1: Maravilha! Deus abençoe a todas as programações, em especial nossa irmã Cristina, ali na Colônia 13. Muito obrigado, pastor! Deus abençoe a vida do senhor pela palavra. Jardim Alcantor. E você que está sempre ligado na programação, dá melhor no programa Amanhã com Deus. Sábado que vem estaremos juntos, Samuel Xavier.
2: Muitas vezes me pergunta por que eu sou tão feliz, porque vivo só cantando, sempre a sorrir. Eu respondo com alegria, é Jesus que habita em mim. Sou filho de um Deus vivo que também cuida de mim. Sou muito rico, sou milionário, tenho Cristo, sou feliz. Aqui no mundo não tenho tarde, ei? Mas no céu tem um palácio para mim. Um bom final de semana, um forte abraço, sábado, 10 da manhã, Amanhã com Deus.

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3: Meio-dia e 6 minutos.
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3: Meio-dia e 15 minutos.

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2: Maravilhosa!
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1: Meio-dia e 38 minutos.

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0: 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Quem tá apaixonado, levanta a mão. Eu estou.
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2: Meio-dia e 53 minutos.

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3: 13 horas e 1 minuto.
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0: Quem gostou, dá um gritão. Te amo.
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0: Champion, tu quer?
2: Se tu quiser.
0: Ah, eu também quero. Vamos fazer esse forrozinho gostoso?
2: Vamos embora.
0: Menino, começa assim, ó. É, desse jeitinho assim, ó.

0: abraço, shot.
1: Ei, tá chambinho. Ei, tá chambinho.
0: Bora lá. Olha.
1: A gente cantando e tocando é melhor, viu?
0: É melhor.
1: Eita, que maravilha, que forró gostoso, forró de verdade.
0: Obrigado, Solange Almeida. Obrigada,
1: meu
0: obrigado,
1: amigo.
0: Minha irmã.
1: Até breve, espero vocês lá em casa.

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1: 13 horas e 15 minutos.

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2: 13 horas e 37 minutos.

0: pozinho gostoso danado.
1: Queria pedir só uma palhinha. Só uma palhinha daquela.
2: Opa, João.
1: Eu sinto falta de você. É você. Mas não perdi. Só refrãozinho.

0: Ô, João!
1: Uma salva de palmas pra Pablo aí!
2: Obrigado, pra nós.
0: Pablo agora Obrigado. É um cidadão de Serrita, da vazinha dos Gomes, da família. Eita,
2: Obrigado. Obrigado, filho.

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1: Juventude FM informa a hora certa.
2: 14 horas e 3 minutos.
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1: Muito bem, meus amigos, muito bem, muito boa tarde, conectado, muito boa tarde, conectada. E está no ar até 5 da tarde, Conexão Musical, na Juventude FM 104.9, fazendo a diferença há 16 anos. Sejam muito bem-vindos e bem-vindas no seu fim de semana, dia 13 de junho de 2026. Hoje é dia de Santo Antônio. E também é dia de o Brasil chegar na Copa, estrear na Copa do Mundo 2026. Hoje, 19 horas, Brasil e Marrocos na Copa do Mundo 2026. Estreia do Brasil hoje, à noite. Conexão musical em conexão com você, também com nosso artista lagartense, também na Copa, viu? Com certeza. Nós ouvimos aí Banda Chacoalha e a música Vamos Festejar. Muito massa essa música, viu Walter Souza? Valeu que valeu para você ter aberto o nosso Conexão Musical de hoje. Vamos festejar o nome da música com Banda Chacoalha, Walter Souza. É o Conexão Musical conectado com o nosso artista lagartense de janeiro a dezembro. Sejam muito bem-vindos, e bem-vindas. Nossa amiguinha Lisa no povoado Várzea dos Cágados. Tamo junto e misturado, estou escutando o nosso programa. Obrigado, Elisa. Bem-vinda à Conexão Musical de hoje, no seu sabadão. É o segundo sábado do mês de junho. Dia 13, ontem foi o dia dos namorados. E também dia em que completou mais uma idade nova. Nossa amiguinha Juliana de Tobias Barreto. Parabéns, Juliana. Também a sobrinha da minha esposa, ontem. A Suelen em Campo do Brito. Aniversário 12 de junho. E se você aniversariou ontem ou está aniversariando hoje ou amanhã também, parabéns, muita paz, muita saúde, muitos anos de vida para você, tá bom? É o Conexão Musical em Conexão com você, um abraço para nosso amigo Henrique Clay, a nossos amigos também, Tio Marcado de Férias, Chico Riacho, Chico do Loyola, o Gervásio do Loyola também, a do Conjunto Silvio Romero. A minha amiguinha Valdina, do Loyola 1 em Lagarto. Alô, Micael e seu pai Lindolfo, do Loyola 2 em Lagarto. Meu amigo Eduardo Lisboa, Edivânia Lisboa, do Curralinho. Boa tarde, Edivânia. Eduardo. Nossa amiga Helena Vieira, Maria dos Perfumes. Maria da Piedade, do BNH em Lagarto. Boa tarde, Maria. Júnior, do BNH. O L, do BNH também. Boa tarde. Meu amigo Guri Eletricista, também do BNH, boa tarde para você também. Nossos amigos também lá, a Joelma, o Genivaldo Santos, a Regilene, do povoado Pururuca, boa tarde. Nossa amiguinha Gina, aqui da rua Doutor Josias Machado, boa tarde, Gina. Ei, Vera da Rainha do Folclore, muito boa tarde. Aguinaldo Emanuel de Simão Dias, boa tarde. Ildo de Simão Dias, boa tarde. É, são alguns conectados e conectadas que interagem conosco, interagiram e interagem conosco no nosso Conexão Musical, que aqui sempre está aguardando a sua conexão com muita ansiedade, muita expectativa. 999782763 é o Zap Poderoso da Juventude FM, do Conexão Musical, viu? Olha, entre 2 da tarde e 5 da tarde, esse Zap aí é do Conexão Musical e da Juventude FM, viu? Muito bem, meus amigos e minhas amigas. Como foi sua semana? Como está sendo seu fim de semana? Que seja com muita paz, muita saúde, muita energia positiva. Nossa amiguinha Maria da Pedrada nos ouvindo. Está na escuta, muito obrigado mais uma vez. Seja muito bem-vinda. Nossa amiguinha também, sabe quem? A Jeane Silva de São Paulo. Boa tarde, Jeane. Nossa amiguinha Josefa do Olhos d'Água também, muito boa tarde. A neguinha do café gerente, o nosso amigo também, o Vaguinho da Prefeitura. Boa tarde, Vaguinho. Dona Elza, boa tarde, Dona Elza da Prefeitura, da Secretaria de Educação. Boa tarde, Dona Elza. Conexão Musical, conexão com você também, por falar em Prefeitura. Meus amigos e fiscais e auditores da Prefeitura também. Fiscais e auditores, fiscais, né? Muito boa tarde para vocês. E hoje uma fiscal escolheu uma canção de Chico César. O nome da música é Deus Me Proteja. e oferece a todos os fiscais e auditores também, a Daniela que pediu essa música. Música muito massa, viu, Daniela? Muito poderosa essa música aí, ó. Chico César fez essa canção muito massa, muito real, realista essa música. Toco já pra você. Porque hoje tem nosso Conexão Saúde, tem giro informativo. Tem muita coisa boa pra você aqui hoje no Conexão Musical. Também tem a sua participação no 99978-2763. É o sábado de jogo hoje da seleção brasileira. Brasil e Marrocos se enfrentam hoje às 19 horas, hora de Brasília, lá nos Estados Unidos. E ainda na edição do Conexão Musical de hoje, mais informações sobre a Copa do Mundo 2026. Aguardem ainda nesta edição. E vamos curtir juntos Chico César, nome da música Deus Me Proteja. Música muito massa, viu? Vamos nos conectar com essa canção maravilhosa. Agora, nossa amiguinha aí, Daniela, da Prefeitura Fiscal de Tributos, e ofereceu para todos os colegas fiscais e auditores. Vamos curtir juntos.

Boa tarde, meu amigo Danilo Souza, que é o chefe da prestação, rapaz. É um prazer participar deste maravilhoso programa Conexões Musical, viu? Só aqui na escuta, meu amigão. Como nós estamos em período de porró, rapaz, eu gostaria de ouvir a música de Zé da Onça e Chiquinha. Eu procurei que você encontra, viu? Um sucesso antigo, mas é muito lembrado, viu? Apresentou dessa legião de ouvinte, a Cowboy da Gata aí no seu rancho, a dona Helena Vieira, a Maria do Perfume, a do Sindicato, a Bicho do Mato, em qualquer canto da cidade, a guria eletricista aí no BNH, e não esquecendo de Cláudio da Limpeza, viu? E Edivaldo aí também no BNH, meu amigo André Professor, o popular André Moto Táxi, a Romário do Libório, e a seu Oziel aí do Loyola, Zé Raimundo e a Madama Naya aí no Jardim Campo Novo, a Índio Empracador e Família, a Cafu, a Pita, viu? A Hulk, enfim, essa família maravilhosa, não esquecendo todos os locutores, a Impossível, a Ubira Júnior, a Dani, a você mesmo, Danilo Souza, enfim, rapaz, por essa legião de ouvintes, Zé Augusto Corretor, viu? E Abel Costa, enfim, rapaz, em toda essa legião de ouvintes. Valeu que valeu, Danilo Souza!

0: Chiquinha.
1: O que é que tem, hein, Zé?
0: Hein?
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1: Fala!
0: A primeira!
1: A primeira o quê, Zé?
0: A primeira!
1: A primeira o quê, Zé?
0: A

0: Muito bem, ouvimos aí a sua apresentação, o áudio dele, na sequência, a música que ele pediu. É o Conexão Musical, tocou pra você, ó. Zé da Onça, Zito Borborema. É, valeu, senhora da prestação, pela sua conexão, viu? Estamos juntos até 5 da tarde. E agora vamos com informação com Evandro Santos, o resumo da semana e as primeiras informações do fim de semana no Giro Informativo de hoje. Evandro, boa tarde, bem-vindo.
1: Bom, boa tarde, Danilo, boa tarde a todos os ouvintes que estão sintonizados aqui na Juventude FM, no programa Conexão Musical aqui, né? Agora nós iniciando aqui no Giro Informativo, trazendo as principais informações da semana e também as primeiras do final de semana, Danilo.
0: Isso, muito bem, Evandro Santos. Qual o seu primeiro destaque de hoje?
1: Olha, Danilo, a gente começando trazendo informações lá do Alto Sertão Sergipano, mais precisamente do município de Porto da Folha. É que neste sábado foi registrada aí uma morte, um feminicídio, né? Tudo indica que uma mulher foi morta a facadas lá no município de Porto da Folha. E segundo a polícia, o suspeito e a vítima viviam juntos e o caso está sendo investigado como feminicídio. Então, esse caso ocorreu neste sábado, né, e aí a polícia, né, está investigando aí, né, sobre esse feminicídio que teria acontecido lá no município de Porto da Folha, no Alto Sertão Sergipano, né, e mais informações, né, pode sair a qualquer momento, né. Então, esse fato ocorreu neste sábado aqui no estado de Sergipe. E olha só, Danilo, também trazendo informações mais aqui dentro da programação, né, aqui hoje, sábado 13 de junho, né, dia de Santo Antônio, né, para a Igreja Católica, né, é o dia de Santo Antônio, é um dos santos, né, do ciclo junino, né, o primeiro, na realidade, do ciclo junino. Hoje é 13 de junho, dia de Santo Antônio, né, comemorado pela Igreja Católica. E olha só, Danilo, também trazendo informações aqui dentro da programação. Ontem, lá em Aracaju, ocorreu, né, em que um motorista e um passageiro foram esfaqueados durante uma tentativa de assalto na zona norte de Aracaju. Ocorreu dentro do transporte coletivo municipal lá de Aracaju. O suspeito rendeu o motorista e acabou contido por passageiro, né? E ele acabou esfaqueando o motorista e também um passageiro, né? Mas populares, passageiros conseguiram aí conter ele até a chegada da polícia e ele foi encaminhado aí a uma delegacia para as medidas cabíveis aí de tomada pela polícia lá em Aracaju no dia de ontem. Olha só, também trazendo mais informações, que uma mulher é presa suspeita de tentar matar companheiro com golpes de facão aqui no estado de Sergipe. Segundo a Polícia Civil, né, a suspeita teria atacado o companheiro de 80 anos enquanto ele dormia, né? E esse caso ocorreu esta semana, né? E a polícia agora faz aí as investigações, né? Esse caso ocorreu lá em Pirambu, na última quarta-feira, né? E, segundo informações aí, a suspeita teria atacado o companheiro enquanto ele dormia e as circunstâncias que impossibilitou qualquer reação ou chance de defesa da vítima, né? E a polícia agora aí irá tomar todas as medidas cabíveis aí para investigar as causas, né? E solucionar aí esse crime que ocorreu lá no município de Pirambu. Olha, Danilo, também trazendo informações agora da Copa do Mundo, que começou na última quinta-feira, né? Hoje a seleção brasileira joga a partir das 7 horas da noite, né? Tem o primeiro jogo da seleção brasileira contra Marrocos, né? E aí agora, né, rumo ao Hexa, né? Então hoje tem aí o primeiro jogo daí, Brasil e Marrocos. E na próxima sexta-feira tem Brasil e Haiti, né? Então aí já tem aí a agenda aí do Brasil, né, que encerra essa primeira fase no dia 24, jogando contra a Escócia, né? Então aí hoje inicia aí a luta do Brasil aí, né, pelo hexacampeonato mundial, né? E lembrando também, Danilo, que amanhã também tem uma decisão aí para o Lagarto Futebol Clube, né? A partir das 16h, o Lagarto enfrenta a equipe do Decisão aqui no Paulo Barreto de Menezes e valendo vaga aí para a segunda fase da competição da Série D. Então, se o Lagarto vencer, está classificado, né? Se empatar, ainda vai depender do resultado do jogo de Retrô e 13, mas uma vitória já garante o Lagarto na próxima fase. Então, amanhã, 4 da tarde, tem esse jogão aí decisivo, Lagarto e Decisão, aqui no estádio Paulo Barreto de Menezes. E lembrando também que amanhã irá ocorrer o 35º casamento caipira aqui do povoado Brejo, né? São 35 anos dessa festa, dessa tradição, e amanhã irá ocorrer mais uma edição, né? Então, do 35º casamento caipira do povoado Brejo. Essas são

0: informações de hoje, Danilo. A gente voltará no próximo sábado com mais informações dentro da programação aqui no Conexão Musical na Juventude FM, Danilo.
1: Isso, muito bem, Evandro Santos, obrigado pela sua participação, que amanhã a festa do Brejo aconteça na paz, com muita alegria, muita diversão, e até semana que vem com mais giro informativo, Evandro.
0: Com fé em Deus, dará tudo certo na paz, e até o próximo final de semana, o próximo sábado aqui

Esse foi Evandro Santos, Giro Informativo de hoje, trazendo informações da semana e as primeiras informações do fim de semana. E ele disse que amanhã tem um jogo entre Lagarto e Decisão, jogo decisivo também pro Lagarto. Uma vitória fica legal pro Lagarto, ficar na sua... avançar uma vitória, já avança, já garante na próxima fase do Brasileirão Série D. E como ele falou, o empate ainda depende de combinações ainda de outros jogos, outro time, né? É o Conexão Musical em conexão com você na 64.9. E também nossa amiguinha Regilene entrou em conexão comigo no Zap. Ela pede uma canção hoje, deixa eu ver aqui rapidamente. Conexão Musical em conexão com Regilene lá no povoado Pururuca. Boa tarde, Danilo. Já estou ligada na juventude, obrigado. Como vai você? Estão bem, graças a Deus. Amém, também estou bem. Danilo, quero ouvir a música com Alcimar Monteiro. Ofereço a todos e que Santo Antônio rogai por nós. Amém, Regilene. Obrigado pela sua sintonia.

Lembrando, ouvinte, que você pode pedir qualquer tipo de música, tá bom? Não só forró. Pode ser sertanejo, MPB, o que você preferir ouvir hoje no nosso Conexão Musical. A nossa amiga Regina prefere ouvir Alcimar Monteiro hoje.

0: Muito bem, valeu. Que valeu, Regilene, do Povo do Pururuca, nos ouvindo. Tem mais gente aqui conectado com a gente. No Zap Poderoso, 999782763. Nosso amigo Hildo de Simão Dias. Muito boa tarde, Hildo. Bem-vindo.
1: Boa tarde, Danilo Souza, Hildo de Simão Dias. E aí, tudo bem? Nesse dia de Santo Antônio, gostaria de ouvir Luiz Gonzaga, o Rei do Baião, a festa de Santo Antônio. Dedico a todos da juventude, Isaú, você e a todos os ouvintes de rádios.
0: Obrigado.
1: Né, dessa rádio maravilhosa.
0: Juventude, valeu,
1: né, a todos os lagartenses. E esse clima de Copa do Mundo, né? É o forró no pé e o Brasil no coração.
0: Isso.
1: Valeu, Danilo.
0: Valeu, obrigado. Muito bem, obrigado pela sua sintonia. Pede Luiz Gonzaga, o Rei do Baião. Festa de Santo Antônio. É conexão musical em conexão com você e também com o nosso forró, com o futebol mundial, Copa do Mundo, com as informações também, com a nossa conexão saúde daqui a pouquinho. E escolhi para você, Regilene, a música Nem Olhou Para Mim, com Alcimar Monteiro. Toca já para nossa amiga Regilene, lá no povoado Pururuca. Muito bem, quem mais aqui está em conexão comigo? Boa tarde com Jesus, boa tarde. Aqui, Rinclay Santos de Jesus. Muito boa tarde, Rinclay. Gostaria de ouvir a música de Luiz Gonzaga e Elba Ramalho. Música Farinhada e outra de Luiz. Também a Samarica Parteira. Palavra da tarde, viva São João, viva. Boa tarde, Danilo. Deus abençoe. Deus abençoe você também, Rinclay. Obrigado pela sua sintonia. Reninho, boa tarde, bem-vindo.
2: Boa tarde, Danilo Souza. Queria ouvir uma música de Catuaba com Amendoim, Saga do Vaqueiro, Palfeira Zé Filha do Albano, Luiz Carlos do Butinga, Hélio Gameleiro, Juri Tirarisco e a todos os ouvintes. Valeu, Danilo Souza.
0: Valeu, amigo. Obrigado pela sua sintonia. Valeu que valeu. Nosso amigo aqui, Reninho, interagindo comigo. Também nossa amiga aqui, Dolores. Boa tarde.
3: Boa tarde, Danilo Souza. Eu quero uma música de Genival Lacerda, com o Chevette da Ivete, que canta mais Bete Sangalo, para oferecer minha esposa Dias, meus quatro filhos, minha mãe Corrigida, dando meu assentamento. A Bicho do Mata, Cowboy da Gata, Senhora da Prestação, e a esposa Everalda, Rainha do Folclore, e a Ferro Velho Ribeiro, Tião, Entendo Redizal, Campo da Vila, Nelson, Trator e Família, Mano é Vaqueiro, Genivaldo Mancano, os dois filhos dele, a Helena, a Zefia da Laranja, o esposo, a Jorge Pedro, Jesus Carminha, a Helena Vieira, Maria do Perfume, Marinho Novo Horizonte, Lourdes Novo Horizonte, Edilene, Maria José, Bom Dia no Barro Vermelho, Cileide da Rússia, Bom Dia, Sincaí, Família no Loyola 2, Thelma Forrozeira, toda sua família na Vaca Tolada, Madama Nália, com toda sua família no Jardim Campo Novo, Maria Amo, toda sua família no Sem Terra, a Maria no Caminho Sem Terra, Gideão Padeiro, a Indy Placador e Família, do Cine Cato e Família, Danilo Souza e Família, Bira e família, Isaú e família, Papai Jair e família, Dima Vitória e família, enfim, a todos vocês, faz a programação da juventude e família de vocês, e a Neverton Karine Celia do Pacheco, a Luiz Iglesias da Rua Laranjeira, a Celso Cambista, a Rai e Carminha na Rua Luiz Xisto, a todos os ouvintes e as pessoas que me conhecerem, que eu não falo do nome, né, porque eu não quero, porque eu esqueço, Zé Preguinho,

0: brasileiro, né? Veio de Graxelo, enfim, a todo mundo, todos os meus amigos e minhas amigas. Tenha uma boa tarde, fica com Deus.
1: Muito bem, boa tarde, nossa amiga Dolores da Matinha. É a Conexão Musical, a Conexão com você. Vamos agora tocar as músicas de vocês. A primeira de Regilene, Nem Olhou Pra Mim, com Alcimar Monteiro. Vamos curtir juntos a Juventude FM 104.9. Conexão Musical, em conexão com você.

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1: Atenção, senhores protestantes.

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1: Saga de um vaqueiro, caviar com rapadura. Ou melhor, catuaba com amendoim, né? É, caviar com rapadura. Muito bem. É conexão musical, uma conexão com você na 104.9 Juventude FM. Essa foi pro meu amigo Reninho. Boa música, viu, Reninho? Valeu que valeu. Encerrando este bloco, meus amigos ouvintes. Com o áudio da nossa amiga Valdina. Valdina, boa tarde, bem-vinda.
2: Boa tarde, Danilo. Danilo, eu gostaria que você passasse aí as músicas do programa, todas as músicas.
1: Certo.
2: Para oferecer a todos os seus ouvintes, todos os meus amigos e para todos do grupo Amor Está No Ar.
1: Perfeito.
2: E um bom final de semana para todos.
1: Amém.
2: Que é Valdina do Barro Loyola.
1: Com certeza.
2: Hoje, dia 13 de junho, né, Danilo? Dia isso. De Santo Antônio.
1: Isso.
2: Santo casamenteiro, né?
1: Perfeitamente.
2: Fazer casamento aí das pessoas que estão precisando casar, né, Danilo?
1: Você vai
2: fazer um pedido, né? E Deus
1: é
2: ajudar
1: aqui.
2: Realize esse sonho, né, Danilo?
1: Peça com fé, viu, gente? Peça com fé, viu, que vem. Que a graça vem, que a bênção vem. É isso, Valdino. Obrigado pela sua conexão, viu? Caso queira pedir música, fique inteiramente à vontade. Pode pedir música em qualquer ritmo musical. Pode ser o forró, o axé, o pagode, o sertanejo, o brega. O que você preferir, viu, ouvinte? Estamos juntos. 999-782-7763. 999-782-7763. É o Conexão Musical em Conexão com você. Agora vamos entrar em conexão, sabe com quem? Com os nossos apoiadores culturais. Vamos juntos com eles agora, ó.
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4: 15 horas e 3 minutos.
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2: Muito bem, estamos de volta à Conexão Musical, em conexão com você. Agora vamos entrar em conexão com o nosso quadro Conexão Saúde neste sabadão, dia de Santo Antônio, 13 de junho de 2026. Daqui a pouquinho eu vou tocar as músicas de vocês. Nossa amiguinha Elisa, nossa amiguinha Dolores da Matinha. E também a segunda canção de Henrique Leia Santos de Jesus, aqui do Residencial Silvio Romero e Lagarto. Antes, vamos ao nosso quadro Conexão Saúde, para nós entrar em conexão com mais um tema poderoso de hoje.

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1: Conexão Saúde no ar para você no seu sábado, dia 13 de junho de 2026. Agora são 3 horas e 15 minutos. Muito boa tarde a você que está sintonizando, conectando o seu rádio na 104.9. Começando neste momento o quadro Conexão Saúde, com apoio cultural de Comunique Saúde Auditiva. 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Bom, o tema de hoje é o seguinte: dia 14 de junho é o Dia Mundial de Doador de Sangue. Vamos falar sobre esse dia, sobre esta campanha de extrema importância, não é verdade? 14 de junho é amanhã, domingão, né? Todos os anos, em 14 de junho, o mundo se une para celebrar o Dia Mundial do Doador de Sangue. Uma homenagem global aos milhões de doadores, voluntários e não remunerados, cuja generosidade salva vidas diariamente. Suas contribuições, ouvintes, são essenciais para os sistemas de saúde em todo o mundo, apoiando pacientes em emergências, partos, cirurgias, tratamentos contra o câncer e no cuidado contínuo de muitas doenças graves. Então, a doação é muito importante, pode e salva vidas. E a data comemorativa foi designada em 2005 pela Assembleia Mundial da Saúde e homenageia o nascimento em 1868 de Karl Landsteiner, que foi imunologista austríaco que descobriu o fator RH e as várias doenças entre os tipos sanguíneos. E as várias diferenças entre os tipos sanguíneos, foi esse cara aí, esse imunologista que descobriu essas diferenças. E dia 14 de junho marca o nascimento desse imunologista austríaco. O sangue é um elemento vital e insubstituível que não pode ser produzido artificialmente. é essencial para tratamentos e intervenções urgentes e pode ajudar pacientes que sofrem de condições com risco de vida, além de apoiar procedimentos médicos e cirúrgicos complexos. Também é fundamental para o tratamento de feridas, de feridos durante emergências de todos os tipos, como desastres naturais, acidentes, conflitos armados, etc. E tem um papel crucial nos cuidados maternos e neonatais. É o Conexão Musical em Conexão com você, Conexão Saúde, no ar, em nome da Comunique Saúde Auditiva. Porém, gente, o acesso ao sangue seguro ainda é privilégio de poucos. A maioria dos países de baixa e média renda luta para disponibilizá-lo porque as doações são baixas e os equipamentos para testá-lo são escassos. Globalmente, 42%, quase a metade do sangue, é coletado em países de alta renda, que abrigam apenas 16% da população mundial. Embora os avanços na ciência, nos testes e nos sistemas de segurança do sangue tenham tornado as transfusões mais seguras do que nunca, então essa questão continua dependendo de pessoas dispostas a doar regular e voluntariamente. Lembrando que nossa fonte da informação aqui é na Biblioteca Virtual em Saúde do Ministério da Saúde, tá bom? O suprimento adequado de sangue só pode ser garantido por meio de doações regulares e voluntárias. Assim, a campanha deste ano

coloca a humanidade no centro de cada doação, ao lembrar que essa atitude é mais do que um ato médico, é uma poderosa expressão de solidariedade, compaixão e responsabilidade também coletiva, inspirada na ideia de que toda a humanidade pode ser refletida em uma única gota. A data destaca como cada doador ajuda a formar uma corrente vital que conecta e protege pessoas. 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Os objetivos do movimento em 2026 são impulsionar o crescimento sustentado da doação regular e voluntária de sangue em todo o mundo. Também tem como objetivo aumentar a conscientização sobre o impacto vital da doação de sangue e plasma. Destacar a contribuição essencial dos doadores de sangue e promover os valores de solidariedade e da humanidade. E também incentivar governos e parceiros a fortalecer e investir em programas nacionais de sangue para alcançar o sucesso, o acesso universal e transfusões seguras. São os quatro objetivos do movimento neste ano, no Dia Mundial de Sangue, do Doador de Sangue, que é o dia 14 de junho, amanhã. Então, doar sangue é um processo pelo qual um doador voluntário tem seu sangue coletado e armazenado em um banco de sangue ou no hemocentro para uso subsequente em transfusões. A quantidade retirada não afeta a saúde do doador de jeito nenhum, tá bom? Pois a recuperação ocorre imediatamente após o procedimento. Uma pessoa adulta tem em média 5 litros de sangue. E uma doação são coletados no máximo 450 ml, quase meio litro de sangue em uma doação. É pouco para quem doa e muito para quem precisa, para quem recebe o sangue doado. O sangue doado é inspirado, ou melhor, é separado em diferentes componentes, hemácias, plaquetas e plasma, e assim pode beneficiar vários pacientes com apenas uma unidade coletada. Olha, muita coisa boa, né? Muito bom isso aí, viu? É muito poderoso isso aí também, viu? Quer dizer que o sangue doado é separado em diferentes componentes, hemácias, plaquetas e plasma, e assim pode beneficiar vários pacientes com apenas uma unidade coletada, com apenas uma doação. Os componentes são distribuídos para os hospitais para atender aos casos de emergência e aos pacientes internados, que precisam de sangue, né? Embora o número de doações realizadas no Brasil esteja dentro do parâmetro recomendado pela Organização Mundial da Saúde, OMS, o Ministério da Saúde realiza campanhas anuais para captar mais doadores e manter estoques de sangue e de hemoderivados. Em 2024, 1,6% da população fez doação no país. A pasta também acompanha diariamente o estoque nos hemocentros estaduais. Vale destacar que a doação de sangue também é importante para a produção de medicamentos essenciais derivados do plasma. Olha, interessante isso, né? Olha, rapaz, quer dizer que com sangue doado se produz medicamentos essenciais derivados do plasma. É porque também o plasma tá no sangue também, né? Aí separa o plasma, separa as hemácias e plaquetas também que estão no sangue. E com plasma e com sangue doado faz medicamentos essenciais derivados de plasma. Ô Danilo,

0: Entendi perfeitamente a importância da doação. Eu entendi que pode salvar vidas e salva vidas. Eu entendi que o sangue é separado nos seus componentes e que uma única doação de sangue, uma única unidade coletada, pode atender vários pacientes, mais de um paciente. Certo, entendi perfeitamente isso, Danilo. Agora eu quero saber quais são os pré-requisitos para ser doador de sangue, tá certo? Você vai saber neste momento. No quadro Conexão Saúde de hoje. E você também pode mandar seu feedback, seu comentário também, seu retorno no nosso zap 999782763 sobre o Conexão Saúde, sua opinião, sua sugestão também, tá bom? Seus comentários fiquem inteiramente à vontade, 999782763, para você conectar com a gente, para você interagir conosco e falar o que está achando do nosso quadro do Conexão Saúde de todos os sábados. Bom, o requisito para você ser doador de sangue é o seguinte, são os seguintes. Primeiro, levar documento de identidade com foto e órgão expedidor. Isso é muito importante. Estar em boas condições de saúde, isso é mais importante ainda. Porque o seu sangue vai salvar vidas. Então você deve estar em boas condições de saúde para salvar vidas também, tá bom? Olha, ter entre 16 a 69 anos de idade, de 16 a 17 anos, com autorização do responsável legal, tá bom? É menor de idade, e para doar entre 16 e 17 anos, tem que ter autorização do responsável legal, da mãe, do pai. Idade até 60 anos, se for a primeira doação, tá bom? Intervalo entre doações de 90 dias para mulheres e de 60 dias para homens. Pesar mais do que 50 quilos. Pesar mais do que 50 quilos para ser doador de sangue. Não estar em jejum. Após o almoço ou jantar, guardar pelo menos 3 horas para fazer a doação. Não ter feito uso de bebida alcoólica nas últimas 12 horas. Quando você for doar, se você costuma beber de forma regular, então não faz a doação. Você não deve ter ingerido bebida alcoólica nas últimas 12 horas, tá bom? Olha, não ter tido parto ou aborto a menos de 3 meses. Não estar grávida ou amamentando, também não pode ser doador de sangue ou doador de sangue. Não ter feito tatuagem ou maquiagem definitiva a menos de 12 meses. Não ter pinces em cavidade oral ou região genital, também não é recomendado aí para fazer doação de sangue. Não ter feito endoscopia ou colonoscopia a menos de 6 meses. Não ter tido febre, infecção bacteriana ou gripe a menos de 15 dias. Outro requisito é não ter fator de risco ou histórico de doenças infecciosas transmissíveis por transfusão, por exemplo, a hepatite após 11 anos, hepatite B ou C, doença de Chagas, sífilis, AIDS, HIV, HPV, ou melhor, HTLV. Outro pré-requisito é não ter visitado a área endêmica de maioria de malária há menos de um ano. Não ter tido malária também é um pré-requisito. Não ter diabetes em uso de insulina. O epilepsia em tratamento também é pré-requisito. Não ter feito uso de medicamentos anti-inflamatórios há menos de 3 dias, se a doação for de plaquetas. Então, meus amigos ouvintes, este foi o tema de hoje. Esses foram requisitos aí para ser doador de sangue. Então, dia 14 de junho, Dia Mundial do Doador de Sangue, amanhã, certo? Dia Mundial do Doador de Sangue. É uma campanha que celebra o Dia Mundial do Doador de Sangue, uma homenagem global aos milhões de doadores voluntários não remunerados, não recebem nada para ser doador, cuja generosidade salva vidas diariamente. Isso é o que é importante, né, gente? Ser voluntário, não receber absolutamente nada e ter como resultado salvar vidas. Isso não tem preço. 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E semana que vem estaremos de volta com mais temas como esse. 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Até semana que vem com mais um quadro Conexão Saúde.
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0: Muito bem, Conexão Musical, em conexão com você na 64.9, Juventude FM. E agora vamos tocar as canções de vocês. E antes, vamos ouvir o pedido musical de Elisa, do Povoado Vaz dos Cardos. Elisa, boa tarde.
2: Ok, Danilo, é hora que tocar, tamo junto.
0: Tá certo, Elisa, aqui, mandou aqui, Sérgio, aqui pra mim, ó, pedido música.
2: Boa tarde, meu amigo Danilo Souza. Gostaria de ouvir a música com Jorge de Altinho, Deixa o Povo Falar.
0: Perfeito.
2: Ofereço para Edés, Viviane e Alice, Edith e Dulce do Sindicato.
0: Certo.
2: Marlene Professora, Maria Lisboa, Raimundinho de Miguel, Neza de Pepi Jardim Campo Novo, Chico Riacho Piedade, Rosa do Carlinho.
0: Isso.
2: Zuda Eloz, Avelar da Horta, Valdina do Loyola.
0: Isto.
2: Para Raimundo, Zefim e Larissa, na Caraíba.
0: Ok, Elisa.
2: Muito obrigado, meu amigo Danilo Souza.
0: Obrigado a você, Elisa, pela sua conexão. Elisa, do Povoado Várzea dos Cágados, em conexão com Danilo Souza, na Juventude FM 104.9.

0: Ah, muito bem, boa tarde, Laércio.
1: Boa tarde, Bruno Souza. Eu gostaria que você passasse a música de Toninho de Aripibu. Jesus não é dinheiro, mas ele é real.
0: Amém. Obrigado, Laércio, pela sua conexão, conexão musical, em conexão com você. Agora vamos tocar as canções de vocês. A primeira, artista lagartense, tocando pra gente Sonho de Amor, com Jerônimo Vaqueiro. Nós estamos conectados com vocês, artista lagartense, de janeiro a dezembro. Vamos curtir na sequência. Tem a período musical dos nossos ouvintes.
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0: Sugar!
1: Eita, Genival!
0: Que é?
1: São João cortou é mais gostoso.
0: Obrigado. Amigo. Obrigado.
1: Era um sonho.
0: O quê? Tá me arrepiando, né?
1: É o Ivete cantando a história do Chevette.
0: Mas é bom. Lembrando da mamãe.
1: Bom demais. Me dê um abraço aqui, chamegou.
0: Chega.

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Um rancho. 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

0: Sebastião.
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Muito bem, meus amigos, muito bem, Conexão Musical na 104.9, Juventude FM. Ouvimos essa música, nosso amigo Laércio. Laércio. Nome da música, Jesus Não É Dinheiro, Toninho de Aripibu. Conexão Musical em conexão com você na 104.9, Juventude. Juventude FM. Nós ouvimos também Samarica Parteira, nosso amigo Henry Clay. Ouvimos também Nem Ligue com Jorge de Altinho, nossa amiga Elisa, do povoado Vaz e dos Cágados. E o Chevette da Menina com Ivete Sangalo e Genival Lacerda, nossa amiga Dolores da Matinha. É a Conexão Musical, a conexão com você, e agora esperando a sua conexão comigo no 999-782-763. A você trabalhando, bom trabalho. A você trabalhando como motorista de aplicativo, rodando aqui nas ruas e avenidas de Lagarto. Um ótimo trabalho, obrigado pela carona aí. Transportando vidas com carinho, com segurança e ouvindo Conexão Musical. Muito grato pela sua sintonia. Abraços radiofônicos para você, nossa amiga Sueli da Felipe Santiago, a Suelen, Emília também da Felipe Santiago, Marcos também de lá. Abraços para vocês de Udete Figueiredo, a nossa amiga também Jane Zumira da Felipe Santiago. É a Conexão Musical abraçando vocês a partir das ondas 64.9 Juventude FM. Abraços para você aí de União da Vitória, Paraná, nossa amiguinha Juliana. Eu já disse amiguinha porque o rádio nos conectou, não é isso? O rádio nos conectou. Viu, Juliana? Você de União da Vitória no Paraná, viu? O rádio nos conectou, assim como a Jeane Silva, assim como outras pessoas aqui de Lagarto e região. O rádio nos conectou, por isso que eu falo amiguinha, né? Amiguinha, amiguinho. Conectado, conectada. Conectado e conectada é um jeito carinhoso, uma forma carinhosa de falar a vocês, ouvintes, que conectam comigo pelo rádio, pelo aplicativo, pelas redes sociais de Conexão Musical, também pelo site fmjuventude.com.br. Vocês todos são nossos conectados e conectadas, tá bom?

0: Vamos dar sequência ao nosso Conexão Musical. Antes disso, o nosso bloco de apoio cultural. Vamos nos conectar com eles, com as promoções, ofertas. Vamos dar um passeio, um giro aqui pelo comércio local a partir dos apoiadores culturais da Juventude FM. Conexão Musical, em conexão com você.
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1: 16 horas e 2 minutos.
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Isso, estamos de volta à Conexão Musical na 104.9, Juventude FM. Nós aqui estávamos passeando, né, no comércio local, a partir dos nossos apoiadores culturais da Juventude FM, num bloco do Conexão Musical. Conexão Musical e Conexão com você há 9 anos, aqui na 104.9, Juventude FM.

Olha só, meus amigos ouvintes, nós vamos aqui lançar um conteúdo muito especial, já que nós estamos aqui na Copa, né? Na Copa do Mundo 2026, começou dia 11 de junho.

Isso, muito bem. Hoje, dia 13 de junho, acontece aí mais Copa, mais jogos. A Copa do Mundo começou dia 11 de junho, né? Isso lá. Né? Pela primeira vez, serão 48 seleções. E aí é o nosso Conexão na Copa, viu? Conexão na Copa começando agora. E vamos trazer as principais informações, principais notícias da Copa. Os placares também. Enquanto tiver conexão musical no ar, no sábado, e se tiver jogo, a gente vai trazer para você o placar. Vou trazer informações, curiosidades também para nosso público ouvinte, para ficar ainda mais conectado com a Copa 2026 da FIFA, que neste ano 2026 acontece lá em 3 países pela primeira vez na história. Acontece no México, Estados Unidos e também no Canadá. 3 países, e é a Copa, a maior Copa de todos os tempos, porque tem 48 seleções disputando aí. São 12 grupos, do A ao L, 12 grupos, 4 seleções em cada grupo. E nós tivemos também, no dia 11 de junho, um dos anfitriões estreou muito bem, com vitória, que foi o México, né? O México venceu por 2-0 a África do Sul. E o México está no grupo A, juntamente com, além do México, a Coreia do Sul, Tchequia e África do Sul, não é isso? E aí a Coreia enfrentou a Tchequia. A Coreia do Sul venceu por virada, 2-1, não é isso? Então, o grupo A já jogou seus jogos na primeira fase, na primeira rodada. Então, já completou o grupo A. Então, o México está em primeiro lugar com 3 pontos. Também com 3 pontos, Coreia do Sul em segundo lugar. E a Tchequia e a África do Sul não pontuaram, tá, tem 0 cada seleção. Então, o grupo A já jogou seu primeiro jogo, aí vai aguardar seu segundo jogo nesta primeira fase. O grupo B, meus amigos ouvintes, já aconteceu um jogo aí do grupo B entre o Canadá e Bósnia. O Canadá é outra seleção, é outro país, sede da Copa do Mundo 2026. E o Canadá empatou 1-1. E neste momento acontece um jogo entre Catar e Suíça, do grupo B. Está de 0-0 no momento. 0-0 para Catar, 0 para o Catar, 0 para a Suíça. Está no primeiro tempo, 9 minutos do primeiro tempo. Catar 0, Suíça 0. É a Copa do Mundo acontecendo lá nos Estados Unidos, Canadá e México. E dos 3 países que cederam a Copa, ninguém venceu, ou melhor, ninguém perdeu, na verdade. Então, o México venceu por 2-0. O Estados Unidos jogou muito bem e venceu por 4-1 o Paraguai ontem à noite. E o Canadá empatou 1-1. Então, nem o Canadá, nem México, nem Estados Unidos estreou com derrota. Então, só o Canadá empatou e Estados Unidos e México venceram. Então, aí a Copa do Mundo tem as fases, né? Primeira fase é agora que está acontecendo agora. A segunda fase vai em breve. Tem a oitava de final, tem quartas de final, tem a semifinal, a disputa do terceiro lugar e a grande final lá em julho. Dia 19 de julho, às 16 horas, a grande final. E nós esperamos que o Brasil esteja na final dia 19 de julho. Falando em Brasil, hoje o Brasil estreia na Copa, às 19 horas, como falou nosso amigo Evandro Santos, às 19 horas contra o Marrocos. Brasil-Marrocos hoje. E aí as televisões Globo, SBT, o N Esportes, o GETV, Sport TV, Cazé TV irão transmitir este jogo. Hoje também acontece o segundo jogo do Grupo do Brasil, que é o Grupo C. 10 da noite tem o Haiti e Escócia. Então, neste grupo está o Brasil, Marrocos, Haiti e Escócia, no grupo C.
Hoje mesmo termina o primeiro jogo da primeira rodada do Grupo C do Brasil. E espero que o Brasil comece com o pé direito, comece com vitória, comece jogando muito bem. Hoje contra o Marrocos, que é uma seleção muito forte. Uma seleção que na última Copa 2022, o Marrocos, ficou em quarto lugar, meus amigos ouvintes. O que quer dizer que a grande campeã em 2022 foi a Argentina, venceu nos pênaltis a França, e aí ganhou o seu segundo título, não é isso? E aí, meus amigos, no segundo lugar ficou a França, claro, né, que perdeu contra a Argentina, em terceiro, Croácia, e em quarto, Marrocos. Na Copa de 2022, o Brasil ficou em sétimo lugar em 2022. O Brasil parou nas quartas de final em 2022, de novo contra o europeu, a Croácia. E o técnico da seleção brasileira em 2022, na última Copa, foi o Tite. E hoje, 2026, o técnico é o Carlo Ancelotti, italiano. A gente espera que o Carlo Ancelotti faça com que a nossa seleção brasileira venha com mais um título, sexto título. A única seleção que tem cinco títulos mundiais, o Brasil.

E ela chega para a sua 23ª Copa do Mundo. Além da busca pelo Hexa, terá a responsabilidade na nossa seleção brasileira de manter alguns recordes que conquistou nesses anos aí de sua participação na Copa. Bom, a seleção brasileira é a única que esteve presente em todas as Copas do Mundo já realizadas na história e é o país recordista de taças. Temos 5 Copas, 1958, 1962, a terceira foi em 1970, a quarta 1994 e a última em 2002. Tem 24 anos que o Brasil ganhou a sua 5ª taça e a gente espera que a 6ª taça aconteça em 2026, depois de 24 anos, tá bom? Vamos aguardar, vamos torcer também. Vamos subir, rapaziada! Outra curiosidade do Brasil é que, diante do Marrocos hoje, a seleção fará seu jogo de número 60 nos Estados Unidos. No país, lá nos Estados Unidos, o Brasil conquistou o tetracampeonato mundial em 1994. Olha aqui, tem boas recordações, histórico muito positivo aí dos Estados Unidos. Foi lá que o Brasil foi tetracampeão em 1994 e fará o jogo de hoje 60 contra o Marrocos. Dos craques que vão levando o time todo pro ataque. O centroavante, o mais importante e emocionante, é uma partida. O jogo será em Nova Jersey. Olha, antes do jogo desta noite, o retrospecto contabiliza o seguinte: 59 partidas com 38 vitórias, 14 empates e 7 derrotas em solo estadunidense. Espero que hoje venha a 6ª vitória, né? Melhor, a 39ª vitória em solo estadunidense para o Brasil.

Olha que interessante, ouvinte. A CBF divulgou no seu site o seguinte: que o Brasil, que estreia hoje na Copa do Mundo 2026, disputou 10 jogos na data 13 de junho ao longo da história, sendo 4 em Copas do Mundo. Opa, olha. Dia 13 de junho, o Brasil disputou 10 jogos nesta data e 4 desses jogos foram em Copas do Mundo. Muito bem, são as curiosidades históricas da Seleção Brasileira de Futebol, da Amarelinha. Muito bem, nossa conexão na Copa de hoje. Lembrando que amanhã tem Lagarto e Decisão na Série D aqui no Barretão.

O Lagarto precisa vencer para se classificar para a próxima fase da Série D, Série D 2026. Olha só, a tabela está assim. Lagarto está em quarto lugar.

10 pontos, a Serra Branca em 14 pontos em terceiro, o Sergipe 14 em segundo e o 13 lidera com 17 pontos. Amanhã, 16 horas no Barretão, Lagarto e Decisão se enfrentam aqui no Barretão. E o Sergipe é amanhã também, 16 horas, Sergipe e Serra Branca. E Retrô e 13 se enfrentam também amanhã na Arena de Pernambuco. Amanhã, 16 horas também, no mesmo horário aí também, dos três jogos amanhã. A décima rodada e última rodada desta fase da Série D 2026. Torcida pro Lagarto, que ele vença e vença muito bem para se garantir na próxima fase. Se empatar, parece-me que ainda tem que haver as combinações dos outros times também. Mas ganhando, fica mais tranquilo aí na próxima fase da Série D 2026. Muito bem. É a conexão na Copa, falando também sobre Lagarto. 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E com vocês, vamos curtir juntos Chitãozinho e Chororó e a música Meninos de Roça. Na sequência, vamos ouvir Zé Ramalho, Planeta Água. Dia 5 de junho foi o Dia Mundial do Meio Ambiente. Vamos curtir Chitãozinho e Chororó no Conexão Musical.

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Muito bem, meus amigos, aí Zé Ramalho com Planeta Água na nossa conexão musical. Essa música do cantor Guilherme Arantes, boa música aí, né? Fala sobre a água, que é um recurso muito poderoso. Água é vida, faz parte da vida. Muito bem, água, Planeta Água, conexão musical. Lembrando que dia 5 de junho foi o Dia Mundial do Meio Ambiente. E recurso hídrico faz parte de tudo isso, né?

0: Conexão Musical em conexão com você, seguindo a nossa programação. E agora vamos nos conectar com Apoio Cultural.
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Isso, muito bem, Conexão Musical. Nós começamos este bloco com dois cantores lagartenses, muito massa, muito poderoso. Bom demais, ouvintes.

Portanto, estivemos conectados com Abraão Lincoln, lá do Bom do Amor, e também com o nosso NB O Envolvente e a música Pedro Pecado. Esta é a última canção aí para que nós ouvimos agora. É o Conexão Musical, conexão com você também, conexão com o nosso artista Lagartense, de janeiro a dezembro. Na 104.9, Conexão Musical. E agora a informação muito importante é que é o seguinte: algumas pessoas aqui tiveram suas contas de água do mês de abril retidas pela Iguarcegipe, né? E a Iguarcegipe fez um acordo entre o Ministério Público e a Agrese, que é a Agência Reguladora de Serviço Público do Estado de Sergipe. E ela detalhou o seu plano, né, para resolver a situação, para fazer com que as pessoas possam pagar a sua fatura retida no mês de abril. Então, o acordo foi firmado entre o Ministério Público de Sergipe e a Agência Reguladora de Serviços de Sergipe, a Agrese. Então, ela deu detalhes, a Iguarcegipe deu detalhes sobre o pagamento das faturas retidas no período de leitura de 27 de abril a 25 de maio deste ano. O que aconteceu? Será disponibilizado o parcelamento em até 6 vezes sem juros, multa, correção ou atualização monetária para todos os clientes do estado que tiveram a fatura retida. Por que foi retida? Foi retida por causa de uma portaria da Agrese que suspendia a cobrança de tarifa mínima por conta do desabastecimento de água. Ela teve que reter a fatura porque tinha essa portaria da Agrese. Muito bem, para o cliente que desejar realizar o pagamento à vista, a fatura estará disponível no aplicativo Digi Iguá e canais de atendimento até o dia 20 de junho, próximo sábado. Se você é ouvinte que está na escuta aí, na sintonia, não pagou a sua fatura do mês de abril porque estava retida, porque houve o desabastecimento, então você tem até o dia 20 de abril, desculpa, 20 de junho, próximo sábado, para fazer o pagamento à vista, caso você queira. Após esse período, a fatura será parcelada automaticamente. Quem quiser pagar à vista, terá dia 20 de junho para fazer isso. Passando esse prazo, a fatura será parcelada de forma automática. Agora, caso o cliente queira um número menor de parcelas, é possível solicitar a alteração por meio dos canais digitais ou presenciais da Iguá depois do recebimento da primeira parcela, tá bom? Então haverá desconto destinado exclusivamente para os clientes impactados pelo desabastecimento de água ocorrido na última semana de abril de 2026 nos 17 bairros de Aracaju e nas 4 localidades do interior de Sergipe. Olha só, em Aracaju, os bairros são: os clientes receberão desconto em Farolândia, Salgado Filho, Grajeru, 13 de julho, São Conrado, Jabotiana, Ponto Novo, Suíça, bairro Jardins, São José, José Conrado de Araújo, Mosqueiro, Areia Branca, Matapuã, Gameleira, Inácio Barbosa, Aeroporto, na capital, lá em Nossa Senhora da Glória, também no bairro Divinéia, em Feira Nova, no povoado Malhado do Pau de Ferro, no Porto da Folha, em povoado Umbuzeiro do Matuto, em Poço Verde, no povoado Amargosa, e ainda segundo a Iguá, esses descontos não alteram a cobrança prevista na estrutura tarifária do contrato de concessão. O cálculo do desconto será assim: cliente com consumo inferior a 10 metros cúbicos, respeitada a estrutura tarifária, o desconto concedido corresponde à diferença entre tarifa mínima de 10 metros cúbicos e o valor lido no hidrômetro. E o consumo igual ou superior a 10 metros cúbicos será concedido

desconto na água proporcional a 5 dias de desabastecimento. A base de cálculo para este abastecimento será o valor da cobrança do serviço de Iguar da Água, referente à fatura de abril de 2026. O desconto será concedido por meio do crédito lançado na fatura subsequente. E nenhum valor adicional referente à fatura retida será cobrado. Não haverá incidência de juros, multa, correção monetária ou qualquer outro encargo adicional. Muito bem, meus amigos ouvintes, Conexão Musical em conexão com você. Copa do Mundo, Catar 0, Suíça 1. É o primeiro tempo já terminando aí no Copa do Mundo 2026. É o grupo B, Catar e Suíça se enfrentando. Suíça vencendo provisoriamente 1-0. Com essa vitória parcial da Suíça, ela sobe para o primeiro lugar com 3 pontos. O Canadá fica em segundo com 1 ponto. E Bósnia com 1 ponto. E Catar tem 0 ponto por enquanto. Catar 0 e Suíça 1. O jogo acontecendo neste momento no grupo B, na Copa do Mundo 2026. E agora vamos curtir juntos Timidez, Cavalo Lampião, com Limão com Mel e Cavalo de Pau, conexão musical em conexão com forró.

Ei, forrozão, cavalo de pau com limão com mel. Boa música com nossa conexão musical de hoje. Olha só, meus amigos ouvintes, amanhã tem o Casamento Caipira do Povoado Brejo, 35º Casamento Caipira do Povoado Brejo. E a Central da Música fala o seguinte, porque a programação amanhã tá muito poderosa, não é isso? A programação do Casamento Caipira 2026.

Tem as carroças enfeitadas, tem a cavalgada. Aquela, segundo informações, é que a rua, a casa decorada, melhor, com melhor decoração, será também premiada. E o casamento caipira, a programação musical aqui, acontece 1 da tarde com Davi e Matheus. Às 3 da tarde vem Tarcísio do Acordeon. 5 da tarde, Heitor Santos. E 19 horas, 7 da noite, Franquinho Vaqueiro. É o casamento caipira, 35 anos, lá do povo do Brejo, que a festa aconteça na paz. E todos vão brincar na paz, não é isso? Curtir o São João na paz com a família, com os amigos. É o 35º casamento caipira do povo do Brejo, é tradição e cultura. É Brejo, central da música.

Além disso, tem também as festas de, que acontecem no fim de semana, aqui na região, aqui em Sergipe, né? Tem a Arraiá do Povo, lá em Aracaju. No fim de semana, também tem o Forró Caju no fim de semana. Teve também nesta semana o Festa dos Caminhoneiros, lá em Itabaiana, que recebeu o embaixador no dia 10 de junho.

entre outras atrações, ontem, dia 11 de junho, ou melhor, antes de ontem, quinta-feira, não é isso? Teve também Felipe Mariano, Juninho Original, lá nos seus teclados, Natan, Zé Vaqueiro, Henri Freitas. Ontem destacou aí, destacando Wesley Safadão, Silvânia Iberg, Tata Santana, Reinan Santos, também X1 do Brega com Alma Gêmea e Antônio Clone, e Natanzinho Lima, que é artista itabaianense, e tocou 3h30 da manhã. E hoje tem encerramento, hoje dia 13 de junho tem a procissão de Santo Antônio na Praça Fausto Cardoso, e hoje 8 da noite lá em Itabaiana tem show com Thiago Brado.

0: Olha, o Forró Caju acontece também de forma itinerante em alguns bairros da capital sergipana. E neste fim de semana vai acontecer o evento Forró Caju na Praça Ulisses Guimarães, no bairro Santos Dumont, com shows de Xote Baião, tem Mimindo Acordeão e muito mais. Valdunis também vai se apresentar. Então, entre 12 e 13 de junho, aqui lá na capital sergipana também acontece Forró Caju, além de acontecer o Raiá do Povo. Em Estância também tem Festa Junina. Isso aqui em Lagarto tem o Festejo Junino, com o Festival da Mandioca e todo o seu circuito junino. Perfeitamente, Central da Música, trazendo informações para você sobre o mundo da música aqui na Juventude FM Conexão Musical, em conexão com você. Bom, dito isso, a Conexão Musical de hoje fica por aqui, desejando a todos um ótimo fim de semana, ótima festa amanhã no Povoado Brejo e na sua região também, se tiver festa, ótima festa para você e que aconteça na paz, na segurança também. Se beber, não dirija. Se dirigir, não beba, por gentileza, tá bom? Então, até semana que vem com mais Conexão Musical, dia 20 de junho, aqui na 104.9. Agradecendo mais uma vez você, ouvinte, pela parceria, pela conexão. Aos nossos parceiros, a Comunique Saúde Auditiva, no nosso quadro Conexão Saúde, e doutora Gregorina Rocha. Também muito grato a Evandro Santos, no giro informativo de hoje. E ótimo fim de semana, até semana que vem com mais Conexão Musical. Na sequência, apoio cultural, depois tem a programação especial para você. Ótimo fim de semana, uma excelente semana também. E até sabadão, se Deus quiser e Ele quer. Isso mesmo, Elis, amém, Ele quer. Com certeza, até sábado que vem com mais Conexão Musical, em conexão com você.
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3: 17 horas. E 5 minutos.
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0: Bora com você, amanhã.
1: Muita honra, poeta. Uma honra estar aqui.
0: Chega
1: na sua terra com os seus. Grande honra.

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1: 17 horas e 39 minutos.

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2: 17 horas e 50 minutos.
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2: 18 horas e 2 minutos.
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2: 18 horas e 8 minutos.

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0: Obrigado.
1: Obrigado, mestre. Deus te abençoe. Zerei o game.

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2: 18 horas e 22 minutos.
3: Amor Jarmin, pancada.

0: obrigado, rapaz, pelo convite. Agradeço imensamente.
1: Meu irmão.
0: Você que já é sucesso no país inteiro, o rei do Nordeste, brevemente, o rei do Brasil.
1: Se Deus quiser,
0: pode ter certeza.

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2: 18 horas e 38 minutos.
3: Isso é Samira Show! A diferentona.

Cassiano Corvalho com esse solo. Tá pronto o cafezinho, é? Vem, volta aqui. Pra minha banda. Ai, pode deixar aí. Ah, vá, vem pra ele, guitarra. Não seria meu audiovisual se não tivesse Belchior, meu maior ídolo. Pode botar, vá. Ô, muitinho, é?

0: 18:50.
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2: 19 horas.
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0: 19h08.
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19 horas e 17 minutos.

0: 19h32.
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0: 19h45.
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1: Juventude FM informa a hora certa.

0: 20 horas.
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2: 20 horas e 47 minutos.

Zezinho do acordeão, os pistoleiros do porró, volume 2. Vamos chegando. Menino, tomando o marinhão. O lampião continua apagado, só se viu refugado no cantinho do salão. 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